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3: 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Hora certa.
4: 21:32.
3: RFM. Hora certa.
4: 21:32.
3: A

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3: 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Hora certa.
4: 22:33.
3: RFM. Hora certa.
4: 22:34.
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2: 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Hora certa.
3: 23 horas e 30 minutos.
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3: 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Hora certa!
4: 0:33.
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2: 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Hora certa.
3: 1:30.
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3: 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Hora certa!
4: 2:33.
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8: Só tem homem feio aí?

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0: 2 horas e 45 minutos.
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0: 2:59.
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0: Valeu. Obrigado, gente. Beijão.
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3: 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Hora certa.
4: 3 horas e 30 minutos.

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3: 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Hora certa!
4: 4:33.
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4 horas e 59 minutos.

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2: 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Hora certa.
3: 5 horas e 30 minutos.
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2: 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Hora certa.
3: 5 horas e 30 minutos.

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2: Hora certa.
3: 5 horas e 38 minutos.

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3: 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Hora certa.
4: 6:31.
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2: 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Hora certa. 6 horas e 59 minutos.

0: senhoras e senhores, Hugo e Guilherme, bebezada.
1: Muito obrigado.
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4: Hora certa.
5: 7 horas e 33 minutos.

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2: Hora certa. 7:59.
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3: Hora certa.
4: 8:08.
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5: Muito bom dia, ouvintes da Rádio RFM 107.9. Estamos começando aqui as nossas manhãs da R. Sempre com notícia e informação de qualidade para você. Todas as manhãs aqui na programação 107.9 da sua Rádio RFM. Uma parceria sempre com a agência do rádio e também a agência Rádio Web. Vamos trazendo todas as manhãs o melhor conteúdo informativo da internet.
6: Quinta-feira, 9 de julho de 2026. Este é o Giro de Notícias. Eu sou Eduardo Amaral e você acompanha os destaques do momento. A Polícia Federal apreendeu nesta quarta-feira uma espingarda registrada no nome do ex-presidente Jair Bolsonaro. A arma estava na casa de um homem na cidade de Cachoeirinha, no Rio Grande do Sul. O proprietário da residência procurou voluntariamente a Polícia Federal para informar que estava com armamento e demonstrou interesse em entregá-la. A espingarda era a última arma vinculada ao ex-presidente, que ainda não havia sido recolhida em cumprimento à determinação do ministro do STF, Alexandre de Moraes. Bolsonaro segue cumprindo prisão domiciliar por tentativa de golpe de Estado. Morreu nesta quarta-feira a cantora Bonnie Tyler, conhecida por hits dos anos 80. Ela tinha 75 anos e seu falecimento foi confirmado ainda na manhã de quinta-feira nas redes sociais da artista. Bonnie estava internada desde maio em um hospital em Portugal, onde passou por uma cirurgia intestinal de emergência e foi colocada em coma induzido. No mês passado, um porta-voz da cantora informou que ela havia saído do coma, mas permanecia muito debilitada. França e Marrocos dão início à disputa das quartas de final da Copa do Mundo nesta quinta-feira. A partida acontece a partir das 5 horas da tarde, horário de Brasília, no estádio Foxborough, nos Estados Unidos. O jogo será transmitido pelos canais da internet. O Ministério das Relações Exteriores mapeou 43 empresas e associações comerciais americanas que pedem que produtos brasileiros não sejam tarifados com base na investigação aberta pelo governo Donald Trump. Os pedidos foram apresentados sob o argumento de que não há substitutos produzidos no mercado doméstico para eles. Na segunda-feira, o USTR abriu a fase de audiências públicas da investigação. O Giro de Notícias é uma produção da agência Rádio Web. Texto e apresentação, Eduardo Amaral. Edição, Mário Melo.
7: Giro Internacional. Daniela Franco.
8: Paris, 9 de julho de 2026. Essas são as principais notícias desta quinta-feira. Os Estados Unidos voltaram a atacar o Irã pela segunda noite consecutiva na tentativa de desbloquear o Estreito de Hormuz, que segue sob o controle de Teerã. Segundo o Comando Central das Forças Armadas Americanas, 90 alvos iranianos foram visados, entre eles sistemas de defesa antiaérea, equipamentos de vigilância costeira, depósitos de mísseis e drones e infraestruturas logísticas militares. O Ministério Iraniano da Saúde indicou que os ataques americanos dos últimos dois dias deixaram 14 mortos e 78 feridos. Em retaliação, o exército do Irã confirmou ter atacado um sistema de interceptação de mísseis no Kuwait, um sistema de alerta no Catar e reservatórios de combustível no Bahrein. A Guarda Revolucionária do Irã, o exército ideológico do país, acusa hoje os Estados Unidos de tentarem ofuscar o funeral do guia supremo Ali Khamenei, morto em 28 de fevereiro em ataques israelo-americanos. Duas pontes que ligam Teerã a Mashhad, no norte do Irã, onde o Ayatolá será enterrado hoje, foram atingidas por bombardeios americanos e o trajeto ferroviário teve de ser suspenso no local. A programação, no entanto, foi mantida e o caixão com os restos mortais de Ali Khamenei chegou a essa que é sua cidade natal. Após 6 dias de cerimônias fúnebres, ele será enterrado no maior santuário xiita do Irã, onde milhões de pessoas são esperadas. Um relatório do Instituto Europeu Copérnicos aponta hoje que, neste ano, a Europa Ocidental registrou o mês de junho mais quente já observado. A temperatura média registrada no mês passado na região foi de 20,74 graus Celsius, mais de 3 graus acima do padrão para o período. Segundo a responsável estratégica para questões climáticas do Copérnicos, Samantha Burgess, o mês de junho de 2026 é uma prova da profunda transformação do clima, que se traduz com ondas de calor cada vez mais intensas, oceanos com temperaturas elevadas e riscos crescentes para populações e ecossistemas. Na Venezuela, a presidente interina Delcy Rodríguez pediu ao rei Charles III o desbloqueio de cerca de 30 toneladas de ouro venezuelano, avaliadas em quase 2 bilhões de dólares e retidas no Reino Unido no âmbito das sanções contra o país. Segundo a líder venezuelana, o objetivo é usar o valor para a reconstrução da Venezuela após o duplo terremoto. Antes de Rodríguez, o ministro das Relações Exteriores do país, Ivan Gil, já havia pedido que fossem liberados todos os recursos da Venezuela bloqueados no exterior. A ONU também lançou ontem um apelo urgente para tentar arrecadar quase 300 milhões de dólares em ajuda para a Venezuela. Rádio França Internacional, em parceria com a agência Rádio Web, de Paris, Daniela Franco.
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0: A primeira versão da pesquisa Febraban de Tecnologia Bancária 2026, ano base 2025, realizada pela Deloitte, aponta que os canais digitais, celular e internet banking, foram usados em 83% das transações bancárias. O crescimento no uso do celular nos últimos 5 anos foi de 169%, confirmando o mobile banking como o principal canal de atendimento bancário, como destaca Rodrigo Molinari, diretor responsável pela pesquisa Febraban de Tecnologia Bancária.
2: De um total de 240,8 bilhões de transações feitas pelos brasileiros em 2025, 8 em cada 10 foram feitas pelo celular. Esse canal que ele reúne praticidade, rapidez e conveniência numa única ferramenta. Por meio do mobile banking, os clientes conseguem consultar saldos, pagar contas, fazer transferências, contratar produtos e acompanhar sua vida financeira de forma simples, segura e disponível em qualquer hora e em qualquer lugar.
0: Molinari afirma que o avanço no uso do celular traz mais agilidade às movimentações financeiras, reduzindo a necessidade de deslocamento e tem um papel central na transformação digital do setor. O investimento em tecnologia segue como prioridade dos bancos, como aponta o diretor.
2: Para acompanhar essa transformação, os bancos seguem ampliando o investimento em tecnologia. O orçamento de TI no setor cresceu 58% nos últimos 5 anos. E ele deve chegar a 50,4 bilhões em 2026, uma alta de 8% sobre 2025. Entre as prioridades dos bancos estão a cibersegurança, cloud e a inteligência artificial generativa. A cibersegurança ela aparece como agenda central para 100% das instituições, enquanto cloud e inteligência artificial generativa ganham espaço como tecnologias estratégicas para melhorar a experiência do cliente e também aumentar a eficiência do setor.
0: A pesquisa completa pode ser acessada no site da Febraban. Agência Rádio Web, produção e reportagem, Regis Salvarani.
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5: Muito bom dia, você está sintonizado e ligado na RFM 107.9. 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Você liga, conecta e participa sempre com a gente. E vamos continuando com as nossas manhãs da R, trazendo sempre a melhor coletânea de notícias para você todas as manhãs.
4: As apostas online fazem cada vez mais parte da rotina dos brasileiros, mas também acendem um alerta para os impactos na saúde mental, nas finanças, nas relações pessoais e até no desempenho no trabalho e nos estudos. Para conscientizar a população sobre esses riscos, o SES e o SENAI reforçam uma campanha nacional de prevenção. Nessa nova etapa, a mobilização ganha força nas redes sociais com a divulgação de conteúdos educativos. Um dos principais objetivos da campanha é mostrar que aposta não é investimento nem estratégia para ganhar dinheiro, como explica o diretor superintendente do SESI, Paulo Moll.
9: Em um determinado momento a gente começa a perceber uma confusão entre o que é entretenimento e o que é fonte de renda. Entretenimento é aquele recurso que você aloca para alguma coisa que vai te dar alguma satisfação, que você não tem nenhum retorno financeiro para isso. Fonte de renda é quando eu coloco o recurso para e manter aquele recurso vai ser utilizado para minha manutenção. Então, a partir do momento em que um trabalhador começa a achar que a aposta é um investimento, uma fonte de renda, ele começa a se arriscar e arriscar bens da família.
4: Paulo Mão destaca que, como parte da campanha, estão sendo disponibilizadas gratuitamente duas cartilhas educativas.
9: Uma cartilha com uma linguagem mais apropriada para os estudantes, que tem um conteúdo talvez mais didático. A outra voltada para os trabalhadores da indústria. Então, aí é uma conversa de adulto, tocando mais em questões dos impactos que essas apostas elas podem gerar na vida financeira, na saúde dos trabalhadores, na eficiência dentro das empresas. E todas as duas cartilhas, elas podem ser disponibilizadas para a comunidade, porque são um assunto que atinge todas as pessoas.
4: As publicações também orientam estudantes, trabalhadores, famílias e educadores sobre quando buscar apoio e como reconhecer sinais de alerta. Entre eles estão a dificuldade de parar de apostar, a tentativa constante de recuperar o dinheiro perdido, esconder os gastos com jogos e mudanças de humor, como irritação e ansiedade. As cartilhas Os Perigos das Betes Edição Escola e Os Perigos das Betes Edição Indústria estão disponíveis gratuitamente no site portaldaindustria.com.br. Agência Rádio Web, produção e reportagem, Valquíria Reis.
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11: O Supremo Tribunal Federal lançou uma cartilha para orientar magistrados, advogados e gestores públicos sobre o julgamento de ações que tratam do fornecimento de medicamentos pelo Sistema Único de Saúde. O material reúne de forma prática as regras definidas pelo STF sobre a competência para analisar esses processos, indicando quando a ação deve tramitar na Justiça Federal ou Estadual e quais entes públicos devem integrar a demanda. As orientações também servirão de base para o funcionamento do JUDE Saúde, ferramenta nacional do Conselho Nacional de Justiça, que reúne informações oficiais sobre medicamentos, auxilia na análise das ações e busca dar mais segurança jurídica, uniformidade e rapidez às decisões. A cartilha ainda apresenta critérios para medicamentos incorporados e não incorporados ao SUS, tratamentos sem registro na Anvisa e medicamentos oncológicos, além de antecipar funcionalidades da futura Plataforma Nacional de Saúde, que concentrará informações sobre demandas administrativas e judiciais relacionadas ao acesso a medicamentos. Agência Rádio Web de Belém, Edir Gaia.
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11: O mercado de créditos de carbono pode ajudar a reduzir o desmatamento e gerar renda para comunidades tradicionais da Amazônia, mas para isso é preciso garantir transparência, participação das comunidades e repartição justa dos benefícios. Essa é a principal conclusão de uma pesquisa desenvolvida pela juíza Célia Gadotti, integrante do Grupo de Trabalho de Meio Ambiente do Tribunal de Justiça do Pará, em dissertação de mestrado da Universidade Federal do Pará. Ela detalha algumas conclusões da pesquisa.
12: Ficou claro que essas comunidades são verdadeiras guardiãs da floresta. eles conservam realmente seus territórios há gerações e desempenham um papel fundamental no enfrentamento das mudanças climáticas. Por isso, qualquer política pública climática precisa colocar essas comunidades no centro das decisões e não apenas como destinatárias.
11: Como resultado do estudo, foram elaboradas uma cartilha em linguagem simples, inclusive em áudio, para orientar as comunidades antes da assinatura de contratos, além de uma proposta de protocolo de julgamento para o judiciário paraense.
12: Criamos uma dupla camada de blindagem. Fortalecemos a autogestão interna das comunidades e, ao mesmo tempo, oferecemos ao Poder Judiciário do Pará uma ferramenta técnica necessária para filtrar patologias contratuais e garantir a mínima segurança jurídica para essas comunidades.
11: A juíza Célia Gadotti faz a defesa de sua dissertação O Mercado de Carbono na Amazônia e a Autogovernança Sustentável das Comunidades Quilombolas desta quinta-feira, 9, às 10 horas, no Instituto de Ciências Jurídicas da UFPA, no campus do Guamá, em Belém. Agência Rádio Web de Belém, Edir Gaia.
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6: Quando o juiz assoprou o apito que marcou o fim da partida entre Brasil e Noruega pelas oitavas de final da Copa do Mundo, uma cena se repetiu em milhões de lares brasileiros. Pais tiveram que então explicar aos filhos o significado de uma eliminação na Copa do Mundo. A cena já se repete há 20 anos, desde que a seleção brasileira foi eliminada pela França nas quartas de final da Copa de 2006, 4 anos depois de ter sido pentacampeã. Nessas 2 décadas sem títulos, muitos dos que eram crianças ou adolescentes na conquista do Penta já são adultos e pais. Com 39 anos, o administrador Diogo Paula de Souza Bezerra de Lima é um privilegiado. Viu ainda criança a conquista do Tetra e já adolescente a consolidação do Brasil como a principal e maior seleção do planeta. Morador de Santos, no litoral paulista, e torcedor do time da cidade, onde surgiu para o esporte simplesmente Pelé, ele se apaixonou pelo futebol e, em especial, pela Copa do Mundo. Nos últimos anos, ele tem tentado, com sucesso, passar a mesma paixão pelo torneio aos filhos Gabriel, de 9 anos, Zara, de 4, e Rafael, o caçula, de apenas 2 anos.
13: É um clima muito diferente na Copa, é muito bacana, e eu tenho uma relação bacana com a Copa, assim, né? Que era, que eu me lembro da Copa, a primeira Copa que eu me lembro muito bem é de 94, que o Brasil termina campeão. A gente se reunia na casa da família ali, da minha avó e tal. Então, eu fiz questão de acompanhar todas as Copas desde então. Então, antes de começar a Copa aqui, a gente preparou as camisetas, todo mundo com a camiseta do Brasil. Fizemos desenhos aqui, enfeitamos a casa com cada um fez um desenho e penduramos na parede aqui para acompanhar o Brasil.
6: Mas ao sul do país, o entusiasmo para a Copa deste ano se deu de uma maneira diferente na casa do representante comercial Marcelo Pinheiro Marques, de 46 anos, morador da cidade de Concórdia, em Santa Catarina. Pai de Lívia, de 9 anos, e Gabriel, de 4, ele viu as crianças trazerem da escola a empolgação com a seleção brasileira.
14: As crianças estavam bem empolgadas com toda a Copa, não só com os jogos do Brasil, mas com até para assistir outros jogos. Mas nos jogos do Brasil especificamente, era uma empolgação maior. Eles queriam pintar o rosto, botar a camiseta do Brasil. Aí a gente se reunia numa turma para assistir. Eles ficavam bem empolgados, assim, entretidos com toda essa função, né, do Brasil. Vamos dizer que influenciou essa parte assim, de Copa, de torcer pelo Brasil, pela seleção. Foi mais uma influência da escola do que propriamente dito da gente, né?
6: Só que após o jogo que marcou a pior colocação do Brasil em uma Copa do Mundo desde 1934, uma coisa unificou a casa dos dois e de outros milhões de lares no país. Lidar com a frustração infantil pela decepção causada após a derrota.
13: Os dois mais novos nem entenderam nada que estava acontecendo, mas o meu mais velho teve a reação, chorou muito, já foi pra varanda gritar, xingar jogador. Fez um escândalo danado, chorou bastante. Falou que não ia torcer nunca mais para a seleção brasileira, que não ia acompanhar a próxima Copa, que todos os jogadores são ruins, que não sei o que, que não sei o que lá. Teve uma reação assim, chorou, eu também chorei junto com ele, acompanhando.
14: Logo depois do jogo, eles ficaram bem tristes, eles estavam bem empolgados no jogo da seleção, né? Quando teve o pênalti, foi uma empolgação tremenda, e depois, no fim do jogo, aquela frustração, né? Mas eles, quando acabou o jogo, daí eles choraram um pouco.
6: Passado o baque inicial, os dois pais fizeram da memória ruim um momento de aprendizado para os filhos, para entenderem as frustrações do futebol e da vida.
13: Mas o mais velho, como chorou muito, a gente conversa um pouco mais com ele, mas eu sempre sigo na mesma linha de que quando ele joga futebol e perde, eu sempre falo para ele, dessa vez com os olhos marejados, né, que a vida é assim mesmo. E eu sempre falo que a gente na vida, no esporte, a gente sempre vai perder muito mais do que ganhar. Que a abordagem que eu falo é que vão 40 e tantas seleções e só vai sair um de lá campeão. Eu sempre falo pro meu mais velho que a única coisa que ele pode prometer para mim, para ele, para qualquer pessoa, para do que seja, que ele sempre deu o melhor dele no esporte, na escola, qualquer outra questão.
14: Expliquei pro Gabriel, que é o menor, eu falei para ele que é assim no futebol, alguém tem que perder para alguém ganhar. E nessa fase, a gente já havia explicado para eles na fase anterior, no jogo contra o Japão, que quem perdesse não jogaria mais na Copa do Mundo, né? Então quem perdesse voltaria para casa. Foi a mesma explicação que a gente deu. Agora a Noruega vai continuar na competição e o Brasil volta para casa. Aí o meu pequeno, meio que ele não entendeu muito assim. Ele ainda pergunta, mas quando que o Brasil vai jogar de novo? Daí a gente explica que agora na Copa do Mundo ele não joga mais, mas vai ter jogos das eliminatórias e tudo mais, né? E a maior entendeu bem a explicação, ela já sabia mais ou menos como é que funcionava na fase do mata-mata, e ela já sabia que eles não jogariam mais.
6: Quem viveu a infância e adolescência entre as Copas de 94 e 2002, quando parecíamos imbatíveis, passou praticamente ileso às derrotas e decepções causadas pela seleção brasileira em Copas do Mundo, pelo menos no seu período de infância e adolescência. Só que após 2002, o papel dos pais tem sido justamente fazer destes momentos de frustrações uma oportunidade de aproximação com os filhos. E também é o momento de usar essas derrotas como uma lição para toda a vida. 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Produção e reportagem, Eduardo Amaral.
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16: O calendário da tecnologia já tem um dos principais compromissos confirmados. O Galaxy Unpacked acontece no dia 20 e 2 de julho em Londres, na Inglaterra. Na ocasião, a marca Samsung apresentará a próxima geração de dispositivos Galaxy. Renato Citrini, gerente sênior de produto da divisão de Mobile Experience da Samsung Brasil, projeta a próxima edição do evento.
17: O Galaxy Unpacked vai mostrar como a inteligência artificial está evoluindo para oferecer uma experiência cada vez mais pessoal, com os dispositivos Galaxy entendendo melhor cada usuário e tornando a tecnologia mais simples, intuitiva e útil no dia a dia.
16: Segundo informa a Samsung, sob o conceito "O formato que muda tudo", será apresentada a próxima geração de dispositivos Galaxy, combinando inteligência artificial e novos formatos para oferecer experiências mais pessoais e naturais aos usuários.
17: A inteligência artificial, ela está mudando a forma como a gente usa um smartphone. E quando isso acontece, o formato do dispositivo também faz diferença. Os celulares dobráveis oferecem uma experiência que combina portabilidade com uma tela maior quando você precisa, criando aí novas possibilidades de interação com os recursos de inteligência artificial.
16: O Galaxy Unpacked vai apresentar um novo formato e diversas inovações em 22 de julho. Haverá transmissão ao vivo nos canais oficiais da Samsung a partir das 10 horas da manhã no fuso horário de Brasília. Para obter mais informações, acesse a Samsung Newsroom Brasil e o site samsung.com. Produção e reportagem, Agência Rádio Web.
3: 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Hora certa.
15: 8 horas e 32 minutos.
18: Cuidar da saúde dos olhos desde os primeiros dias de vida é fundamental para garantir o desenvolvimento saudável da visão e uma melhor qualidade ao longo dos anos. As primeiras 48 horas após o nascimento são decisivas para a saúde ocular do bebê. É nesse período que preferencialmente deve ser realizado o teste do olhinho, um exame rápido e simples que permite identificar precocemente alterações oculares e doenças que podem comprometer a visão da criança. O alerta é da oftalmologista Cláudia Miele Guedes, da Rede de Clínicas Meu Doutor Novamed, da Brade Saúde.
19: E esse teste do olhinho é obrigatório nas maternidades e ele deve ser feito preferencialmente nas primeiras 48 horas. Porque quanto mais precocemente o diagnóstico, ela vai ter mais chance de cura e de tratamento. Já dá para ter uma ideia se tem algum problema para encaminhar para o oftalmologista. Então é um teste simples, mas muito importante. Então nesse período é importantíssimo fazer o diagnóstico.
18: Depois do teste do olhinho, o primeiro exame de rotina com um oftalmologista deve ser realizado entre os 6 meses e o primeiro ano de vida. Segundo a oftalmologista, é nesse período que começa o acompanhamento do desenvolvimento visual, que continua até os 6 ou 7 anos de idade.
19: Até os 4 meses é normal, a criança não enxerga porque ainda não tem um desenvolvimento total do sistema nervoso central, então a visão é embaçada. A partir daí, a criança tem que focar e tem que acompanhar objetos. O pediatra, hoje em dia, ele já encaminha para o oftalmo, porque a criança, ela nasce e a visão desenvolve desde o nascimento até os 6, 7 anos.
18: Além das consultas de rotina, os pais devem ficar atentos a comportamentos que podem indicar problemas na visão. A recomendação é procurar um oftalmologista para avaliação. Agência Rádio Web, produção e reportagem, Priscila Mendes.
0: A busca do brasileiro por crédito registrou crescimento de 31,89% em maio de 2026 em relação ao mesmo período de 2025. Os dados foram apurados pela Confederação Nacional de Dirigentes Lojistas, CNDL, e pelo SPC Brasil, Serviço de Proteção ao Crédito. Sobre as formas de crédito mais contratadas, os empréstimos lideram o ranking com 82,39% dos contratos, enquanto 15,92% das pessoas contratou financiamento, totalizando 98,30%. Merula Borges, especialista em finanças da CNDL, falou quais são os erros mais cometidos pelos consumidores que contratam crédito.
20: Os erros mais cometidos pelos consumidores na hora de contratar um crédito são aqueles de contratar sem comparar as taxas, sem analisar o custo total da transação, olhando só para a parcela, e usar o crédito para manter um padrão de consumo que não é a sua realidade financeira. Assumir dívidas sem reorganizar o orçamento também acabam prejudicando o dia a dia. E quando esse crédito passa a financiar alimentação, contas domésticas, despesas básicas ali, ele deixa de impulsionar o consumo e ele passa a compensar uma renda disponível, o que é um sinal de que a inflação, os juros, o custo de vida reduziram a capacidade de compra das famílias.
0: Os dados apontam ainda que o volume de consultas realizadas pelo setor financeiro no Brasil cresceu 28,8% na passagem de março para abril deste ano. Embora o crédito seja uma ferramenta importante para movimentar a economia e manter a capacidade de consumo, a especialista demonstra preocupação com o nível de endividamento das famílias.
20: Alguns sinais indicam que a pessoa já entrou num ciclo de endividamento perigoso. Entre eles estão o uso de um empréstimo para pagar outro ou de um cartão para pagar outro, recorrer frequentemente ao cheque especial ou ao cartão de crédito, também atrasar contas bancárias, comprometer uma parte muito grande da renda com parcelas e também perder a capacidade de ter alguma reserva financeira.
0: Analisando os resultados por região, o Sudeste apresentou a maior participação no número de consultas ao setor financeiro em maio, com 45,68% do total, seguido pelo Nordeste, Sul, Centro-Oeste e Norte. Agência Rádio Web, produção e reportagem, Regis Salvarani.
5: 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E vamos continuando com as nossas manhãs da R, trazendo sempre a melhor coletânea de notícias para você todas as manhãs.
7: A Polícia Federal cumpriu nesta quarta-feira um mandado de busca e apreensão na residência do ex-presidente Jair Bolsonaro em Brasília. A ação foi autorizada pelo ministro do Supremo Tribunal Federal, Alexandre de Moraes, para verificar a existência de armas e munições que, segundo o Supremo, ainda poderiam estar vinculadas ao ex-presidente. O mandado previa a apreensão de armamentos, munições, acessórios e documentos de registro. Segundo a defesa de Bolsonaro, nenhum material foi encontrado durante a operação. A Polícia Federal confirmou a realização das buscas, mas não divulgou detalhes da diligência até o fechamento desta reportagem. A decisão de Moraes foi motivada por divergências entre o número de armas registradas em nome de Bolsonaro e aquelas efetivamente entregues às autoridades. O ministro afirmou que a permanência de armamento sob posse do ex-presidente seria incompatível com a prisão domiciliar, que ele cumpre desde março deste ano. Na semana passada, Moraes determinou a revogação do registro de colecionador, atirador, desportivo e caçador, o chamado CAC, além da entrega de todas as armas vinculadas ao ex-presidente. A defesa informou que parte do arsenal já havia sido entregue à Polícia Federal em 2023 e que outras armas estavam sob custódia do Exército. No entanto, o próprio Exército comunicou ao Supremo que duas destas armas não estariam no quartel, o que levou à autorização da nova busca. Segundo os investigadores, a operação durou menos de uma hora e não resultou em apreensão de armamentos. Bolsonaro cumpre pena em regime de prisão domiciliar humanitária por decisão do STF, em razão do seu estado de saúde. Agência Rádio Web, de Brasília,
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21: Mais de 2,5 milhões de pequenos negócios foram abertos no Brasil entre janeiro e maio deste ano, segundo o levantamento do Sebrae. Com mais brasileiros empreendendo, conhecer o mercado antes da abertura da empresa pode fazer a diferença na hora de reduzir riscos e tomar decisões mais seguras. O gerente de atendimento e relacionamento com o cliente do Sebrae Nacional, Enio Pinto, afirma que um dos primeiros passos é conversar com quem já conhece o setor.
22: Dicas importantes para quem quer validar uma ideia, além da experimentação através do protótipo, exaurir a tua ideia dentro de um plano de negócio, é você interagir com futuros fornecedores. Pense que um fornecedor para o teu futuro negócio já atua com outros diversos empreendedores estabelecidos no segmento que você quer atuar. Então ele tem um conhecimento muito amplo, né, do que vai ser o empreendimento que você pretende montar. Então interagir com fornecedores é um caminho muito válido.
21: Outra recomendação é observar empresas que já atuam no segmento, além de conhecer boas práticas. Essa experiência pode ajudar a identificar oportunidades que ainda não foram exploradas.
22: Atuar como cliente oculto em negócios já estabelecidos, para perceber até o que seriam as fragilidades desses empreendimentos. O ponto fraco da tua concorrência tem que ser o seu ponto forte.
21: Segundo o especialista, buscar informações antes de abrir uma empresa ajuda o empreendedor a conhecer melhor o mercado e entender o que os clientes realmente valorizam. O Sebrae oferece uma orientação para quem deseja planejar o negócio e iniciar o empreendimento com mais segurança. Agência Rádio Web, produção e reportagem, Virgínia Alves.
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5: 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Muito bom dia, você está acompanhando aqui pela Rádio RFM 107.9 as nossas Manhãs da R. Sempre reunindo a melhor coletânea de notícias para você já começar o dia bem informado. E só aqui nas Manhãs da R você ouve notícias de Rafa Capivari, do Brasil e do mundo. Através sempre de uma parceria com a Agência do Rádio, a Agência Rádio Web e também Rádio França Internacional. Continuamos com nossas Manhãs da R, notícia e informação de qualidade para você.

0: Instituto Brasileiro de Geografia e Estatística. Marlúcio Cândido, especialista em economia e integrante do grupo temático sênior no CRAMG, Conselho Regional de Administração de Minas Gerais, fala sobre como o aumento da expectativa de vida dos brasileiros muda a forma como empresas e profissionais devem planejar o futuro financeiro.
1: Não se trata apenas de pensar na aposentadoria como um ponto final, mas de enxergar a vida como um ciclo mais longo que vai exigir uma renda e uma segurança por um longo período de tempo. Empresas precisam assumir um papel mais ativo dentro desse processo, oferecendo planos de previdência complementar ou programas de educação financeira. Então, para os profissionais, o desafio é começar cedo, investir, poupar e planejar desde os primeiros anos de carreira, porque o tempo é o maior aliado da construção do patrimônio.
0: Aqueles que contam com algum tipo de suporte oferecido pelas empresas, os mais comuns são os planos de previdência complementar, 34%, e as iniciativas de educação ou consultoria financeira, com 12%. Para o especialista em economia, o envelhecimento da forma de trabalho deve fazer com que esse tipo de benefício se torne mais comum nos próximos anos.
1: Com mais profissionais ativos acima dos 50 anos, as empresas terão de adaptar políticas para garantir segurança financeira e bem-estar. Benefícios como previdência e educação financeira deixarão de ser extras e se tornarão estratégicos para manter equipes engajadas e produtivas para a sustentabilidade organizacional.
0: Além de contribuir para a segurança financeira dos colaboradores, programas voltados à aposentadoria podem fortalecer a proposta de valor das organizações, especialmente entre profissionais mais experientes que concentram conhecimento estratégico e histórico institucional. Agência Rádio Web, produção e reportagem, Priscila Mendes.
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3: As férias escolares costumam mudar a rotina das famílias. O período acende um alerta para a necessidade de planejamento para manter uma alimentação equilibrada mesmo fora de casa. A médica pediatra e homeopata, doutora Alessandra Cavalcante Fernandes, explica.
4: Durante as férias, é comum passar mais tempo em viagens, passeios e atividades ao ar livre. Com isso, refeições, lanches e a hidratação deixam de seguir os horários habituais e passam a acontecer em diferentes locais ao longo do dia. Por essa razão, vale pensar antecipadamente nas opções que irão acompanhar esses momentos. O equilíbrio está na variedade e no planejamento das escolhas.
3: Médica com mais de 20 anos de experiência em consultório, Alessandra Fernandes ressalta que quando a programação acontece longe de casa, levar alimentos e bebidas de fácil transporte pode facilitar o dia a dia. Entre as opções estão sucos 100% fruta e a água de coco em embalagens cartonadas.
4: O suco 100% fruta e água de coco em caixinha podem acompanhar o café da manhã, os lanches ou os passeios. Além da praticidade das embalagens em caixinha, sucos 100% fruta e água de coco também apresentam características nutricionais próprias, podendo fornecer vitaminas e minerais naturalmente presentes em sua composição. Assim, podem fazer parte de uma alimentação equilibrada e em diferentes ocasiões. Enquanto a água filtrada deve permanecer como a principal bebida para hidratação ao longo do dia.
3: As férias podem até mudar a forma como as famílias se organizam, mas não precisam mudar os bons hábitos. Com pouco de planejamento, é possível aproveitar os momentos de lazer com praticidade, mantendo uma alimentação equilibrada e uma boa hidratação, inclusive durante os passeios. Agência Rádio Web, produção e reportagem, Valquíria Rios.
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6: Aprovado nesta terça-feira no Senado, o projeto de lei que criou Pix Pensão depende agora da sanção do presidente Luiz Inácio Lula da Silva para se transformar em lei. A proposta torna automático o desconto para o pagamento de pensão alimentícia da conta de pais devedores. O texto prevê que a aplicação do repasse automático possa ser solicitada em qualquer fase do cumprimento de sentença. O projeto foi proposto pela deputada federal Tabata Amaral, do PSB de São Paulo, e aprovado na Câmara. Já no Senado, o texto foi relatado pela senadora Ana Paula Lobato, do PSB do Maranhão. Professor da FGV Direito Rio, Gustavo Cló, aponta que com a nova lei, o pai, ou, em casos mais raros, a mãe, terá uma espécie de

0: trava bancária, o que evita que a criança ou adolescente fique sem o recurso. Para a CLO, o projeto encontra um respaldo legal na legislação brasileira e também garante segurança e agilidade para crianças e adolescentes.
1: Na verdade, a facilitação da proteção do alimentado, né, em geral é criança e adolescente, é um mandamento constitucional, né? O artigo 227 da Constituição manda proteger a criança e adolescente sobre qualquer outro interesse. Então não há nenhum absurdo ou exagero nessa lei.
0: O advogado ainda lembra que a tentativa de fugir do pagamento automático utilizando contas de terceiro pode gerar punições ainda mais graves.
1: Uma vez demonstradas, comprovadas, podem fazer com que o magistrado ou a magistrada decida adotar medidas mais drásticas, né? Quer em relação ao devedor de alimentos, as medidas indiretas, né, que são retenção de passaporte, carteira de motorista, ou mesmo uma prisão, que continua possível. Esse PIX tem por objetivo simplificar, automatizar, mas não impede que as medidas que já existem e que são muito fortes, muito firmes, mas que são lentas, possam ser tomadas.
0: Atualmente, a pensão alimentícia pode ser debitada automaticamente do salário do devedor. Contudo, caso este não tenha um vínculo formal, é preciso acionar a justiça a cada novo atraso. Esse tem sido um problema recorrente e uma dinâmica que, de acordo com os senadores e deputados favoráveis à medida, pode sobrecarregar o judiciário e, ainda mais grave, atrasar o recebimento dos valores essenciais para os adolescentes e crianças. 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Produção e reportagem, Eduardo Amaral.
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4: Direto de Brasília, sempre com o principal fato do dia. E representantes do agronegócio que acompanharam a audiência pública que aconteceu nos Estados Unidos para discutir a nova possibilidade de tarifaço do governo Donald Trump sobre produtos brasileiros, ficaram bem cabreiros com a participação no evento do candidato do PL à presidência da República, o senador Flávio Bolsonaro. Era para ser um evento de empresários tanto brasileiros quanto norte-americanos, para discutir os efeitos econômicos dessa nova possibilidade de sobretaxação. E Flávio Bolsonaro conseguiu ali falar por 5 minutos na audiência pública, no segundo dia de audiência pública, ali colocando a sua posição. Embora esses representantes do agro sejam conservadores na sua maioria e na sua maioria até eventuais eleitores de Flávio Bolsonaro, eles ficaram preocupados com a participação porque eles acham que a politização dessa questão é um problema que pode gerar um efeito inverso de intervenção indevida num assunto que deveria ser uma discussão, na avaliação deles, apenas econômico. E aí, então, eles lembraram da intervenção feita pelo próprio Donald Trump na Copa do Mundo que acontece nos Estados Unidos, no México e no Canadá, quando Donald Trump telefonou para o presidente da FIFA, Gianni Infantino, e conseguiu anular um cartão vermelho dado ao atacante da seleção dos Estados Unidos, Balogun. Por conta dessa intervenção de Trump, Balogun pôde jogar contra a Bélgica nas oitavas de final. E aí o pessoal da Bélgica ficou tão mordido com a intervenção de Trump que entrou em campo e jogou como nunca tinha jogado ainda na Copa do Mundo, aplicando à seleção dos Estados Unidos uma goleada de 4-1 e eliminando os Estados Unidos da Copa do Mundo. A turma do agro, que conversou com o Política Capital, fez essa comparação. Ou seja, ali no caso, a intervenção indevida de Flávio Bolsonaro num campo que deveria ser um campo somente econômico, pode provocar o efeito inverso do pretendido. Para essa turma, era melhor que a discussão tivesse ficado somente no campo econômico. Muito mais importante para tentar convencer Donald Trump de desistir do tarifaço foi o posicionamento de 335 gigantes da economia mundial, como Nestlé, Siemens, Coca-Cola e até a Tesla do ex-aliado de Donald Trump, Elon Musk, que se colocaram contra o tarifaço por entenderem que ele vai produzir mais efeitos danosos à economia dos próprios Estados Unidos do que efeitos positivos. Para a turma do agro, que conversou com o Política Capital, mais importante do que a fala de Flávio Bolsonaro é o posicionamento desses gigantes da economia. A gente vai estar sempre acompanhando tudo para trazer para você a melhor análise e a melhor informação. Muito obrigado e até a próxima.
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5: 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Hora certa. 8:54.
6: A delegação da seleção brasileira já está no Brasil e vários jogadores foram para as suas cidades e países. O técnico Carlo Ancelotti, por exemplo, foi para Nova York e só retorna ao Brasil em agosto, já preparando para o próximo ciclo de 2030. Uma importante reunião aconteceu entre os principais líderes da seleção e também o presidente da CBF, Samir Chaudhry, que reclamaram do último ciclo com 5 treinadores diferentes, 2 presidentes da entidade e alguns jogadores pediram para que o ciclo de 2030 tenha mais tranquilidade e estabilidade para que possa ser trabalhado com o técnico Carlo Ancelotti à frente. Uma geração que tem Rayan, Estevão, Hendrick, entre outros jogadores que podem ajudar o Brasil a voltar a conquistar uma Copa do Mundo. Agora, em setembro, já é o início do próximo ciclo, onde o Brasil vai disputar 2 amistosos na Austrália e no mês de outubro, com uma data FIFA de 20 dias, a seleção brasileira planeja fazer 4 jogos amistosos já pensando em 2030. Agência Rádio Web com informações da seleção brasileira, Daniela Esperon.
7: 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A Organização Mundial da Saúde voltou a manifestar preocupação com a onda de calor que atinge a Europa. A previsão indica temperaturas de até 43 graus em Portugal e no sul da Espanha, aumentando assim o risco para a população mais vulnerável. A OMS alerta que o continente pode enfrentar semanas mais mortais por causa do calor extremo. Idosos, crianças, pessoas com doenças crônicas e trabalhadores expostos ao sol estão entre os grupos de maior risco. Para a entidade, o continente ainda não sabe lidar com as altas temperaturas, como confirma a doutora em climatologia e pesquisadora da Universidade de Nuremberg, na Alemanha, Karina Bruno Lima.
8: O continente europeu realmente não tem preparação para lidar com eventos extremos de calor. Historicamente, ele é bem mais preparado para lidar com invernos rigorosos, mas já é uma nova realidade. E não é um problema exclusivo da Europa. O mundo inteiro está aquecendo e a tendência de piora, eventos extremos cada vez mais frequentes e intensos, enquanto a gente não parar de emitir gases de efeito estufa. Então, vai ser necessário que os governos adotem medidas eficientes de adaptação climática.
7: A diretora científica da Apex Brasil faz uma comparação da situação atual com as primeiras ondas de calor vistas na região.
8: Uma onda de calor semelhante, lá em junho de 1976, teria sido 3,5 graus menos quente durante o dia e 2 graus Celsius menos quente durante a noite. Mesmo comparando com 2003, que foi quando ocorreu a primeira grande onda de calor deste século na Europa, esse nível de calor diurno em junho ainda teria sido 10 vezes menos provável em 2003 e as mesmas temperaturas noturnas seriam 100 vezes menos prováveis em 2003.
7: A doutora em climatologia, Karina Bruno Lima, lembra que o calor extremo é resultado de escolhas do homem.
8: Atualmente, esse mesmo padrão pode gerar temperaturas muito mais altas por causa do aquecimento global antropogênico, ou seja, o aquecimento global causado pelo homem, pelas nossas emissões de gases de efeito estufa. Então, o aquecimento global ele torna eventos extremos mais frequentes e intensos.
7: A OMS recomenda hidratação constante, evitar exposição ao sol nos horários mais quentes e acompanhar os avisos meteorológicos. A onda de calor na Europa deste ano já matou aproximadamente 4.700 pessoas. Agência Rádio Web de Lisboa, Magdalena.
5: Hora certa!
9: 8:58.
10: O governo federal adiou pela terceira vez a reunião do Conselho Nacional de Política Energética, que iria analisar o aumento da mistura obrigatória de etanol na gasolina dos atuais 30 para 32%. O encontro estava marcado para esta quarta-feira, mas foi cancelado sem que o ministro de Minas e Energia apresentasse uma justificativa ou informasse uma nova data para a deliberação. Essa mudança é defendida pelo governo como uma forma de reduzir a dependência da gasolina importada, fortalecer a produção nacional de biocombustíveis e ampliar a segurança energética do país. O presidente da União da Indústria de Cana-de-Açúcar e Bioenergia, Evandro Gussi, afirmou que a reunião precisa acontecer e defendeu que já existem estudos técnicos que dão segurança para a adoção da nova mistura. Segundo ele, a política brasileira também tem servido de referência para outros países.
11: O Brasil já testou 32% e a mistura funciona adequadamente nos carros que são feitos exclusivamente para gasolina. E, no fundo, isso tem dado muitas repercussões. Para se ter uma ideia, a Europa já anuncia os estudos para 20% de etanol misturado na gasolina para fugir da dependência do petróleo, uma vez que a gente vê os efeitos da guerra com as consequências onde a gente tem aí 20% do fluxo global de petróleo.
10: A proposta de elevar a mistura para 32% está prevista desde maio, mas todas as reuniões marcadas para analisar o tema acabaram sendo adiadas. Segundo estimativas do Ministério da Energia, a medida permitirá reduzir em cerca de 450 milhões de litros por ano a necessidade de importação de gasolina, além de reduzir as emissões de gases de efeito estufa. Agência Rádio Web de Brasília, Yuri Hudson.
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12: Estimados amigos, eu sou pago pela sociedade para cuidar das contas da República, o Tribunal de Contas da União. E eu procuro explicar para as pessoas como é que está a situação, porque quem paga essa conta aqui é o senhor que está me ouvindo, no mínimo 150, 170 dias por ano, quem trabalha, ele paga somente de impostos 170 dias, 150, dependendo da circunstância de cada um. Mas não baixa disso. E qual é o custo de tudo isso? Eu procuro orientar como ministro do Tribunal de Contas da União para fazer a prevenção. Então é isso, eu não posso deixar o Brasil quebrar, mas quem decide não sou eu. Eu alerto, como alertei lá a presidente Dilma. Ela nos quebrou. Durante 3 anos tivemos uma queda do PIB de 8%, meus amigos. Foi muito dinheiro. Isso não é só uma estatística, é a realidade que impacta a sua vida. Você sabia que cada um de nós deve estar atento com isso, porque afeta o nosso futuro, afeta as pessoas mais humildes, pobres. Então, junte-se conosco nessa verdadeira cruzada que estamos fazendo para as finanças do país não quebrarem. A sua voz como cidadão é fundamental para exigir mudanças. Quem vota é o cidadão. Ele que pode fazer a cobrança através do voto, cobrando quem está fazendo as coisas errado, fazendo com que os outros não continuem cometendo esses erros. Nós temos que transformar esse cenário. A minha missão como ministro do Tribunal de Contas é mostrar a realidade para os senhores. Então me acompanhe aqui nas redes sociais, @AugustoNardes.
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10: O presidente da Câmara, Hugo Mota, criou a comissão especial que deve analisar a proposta de emenda à Constituição que reduz a maioridade penal de 18 para 16 anos no país. A medida destrava a tramitação da PEC, que teve a admissibilidade aprovada pela CCJ no mês passado. Agora, os deputados vão discutir o mérito da proposta antes que ela possa seguir para a votação no plenário da Casa. Favoráveis ao texto, afirmam que adolescentes envolvidos em crimes graves devem responder criminalmente como adultos. O deputado Rodrigo Castro, que deve integrar a comissão especial, defendeu a mudança e afirmou que jovens de 16 anos já têm maturidade para responder pelas consequências dos próprios atos.
14: Não é possível que nós tenhamos uma realidade onde o jovem tem condições de escolher o presidente da República e não possa sofrer as punições quando pratica um crime. Sob o manto da maioridade penal, o que nós temos hoje, na verdade, é uma verdadeira incitação para que jovens cometam crimes porque têm a certeza da impunidade.
10: Pela proposta, adolescentes de 16 e 17 anos passariam a responder à justiça comum. Hoje, menores de 18 anos são submetidos às medidas socioeducativas previstas no Estatuto da Criança e do Adolescente. Parlamentares contrários à proposta afirmam que a mudança não reduz a violência e pode ampliar o encarceramento de adolescentes, como defende a deputada Thalíria Petroni.
15: Esse tema está sendo usado em ano eleitoral para fortalecer, a partir de uma lógica do populismo penal, a falsa ideia de que reduzir a maioridade penal vai deixar as pessoas mais seguras. Porque é mentira que adolescentes cometem a maioria dos crimes bárbaros. Há uma baixa incidência de crimes contra a vida cometido por adolescentes. Também é verdade, ao contrário do que foi dito, que o socioeducativo funciona mais que a prisão.
10: Apesar da criação da comissão especial, Hugo Mota já indicou que a proposta não deve ser votada em plenário antes das eleições de outubro deste ano. 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De Brasília, Yuri Hudson.
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5: Hora certa.
19: 9:06.
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2: 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Hora certa. 9:10.
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0: aqui. Sensacional. Quem gostou faz barulho aí, bebezada. Muito bom.
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1: Obrigado, gente.
2: Bom demais.
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6: 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Hora certa.
7: 9 horas e 30 minutos.

bando de amiga. Hoje estamos off-tube aqui, falando com você aí e mandando nosso recado especial no dia 9 de julho. Olha só, dia em que a história pode comemorar um feriado aqui em São Paulo. Olha, 9 de julho, feriado de São Paulo, e a gente está aqui para falar por que é feriado, né? Porque São Paulo celebra uma revolução constitucionalista de 1932. O importante levante armado, liberado pelos paulistas, para exigir uma nova Constituição e a convocação de eleições. Bom, essa data tem muito significativo, tem muita importância, e em 9 de julho, os civis e militares se reuniram contra o governo provisório de Getúlio Vargas, e apesar da derrota militar após cerca de 3 meses de conflito, o movimento garantiu um grande triunfo político, forçando a criação da Constituição de 1934. E é feriado por ter sido conduzido pelas tropas paulistas. A data se tornou uma data magna do estado de São Paulo. Existe, e a gente costuma fazer alguns eventos lá em São Paulo, lá no Ibirapuera, um mausoléu aos mortos da Revolução, né? Ali onde está o obelisco, e ali tem um cemitério de corpos que não foram identificados, não é? Então existe em São Paulo uma grande, vamos dizer assim, comoção, e ao mesmo tempo a criação desses heróis que lutaram e fizeram a sua parte, viu? É por isso que hoje é feriado, e São Paulo então passa a ter essa celebração, comemoração no dia de hoje, e é isso aí. Bom, minha gente, muito obrigado aí pela audiência, pelo bom dia. A gente tá aqui hoje, inclusive, para falar que nós temos o aniversário hoje do grande Tom Hanks, da grande Mercedes Sosa, que ao lado da Elis Regina gravou uma música chamada Hermanos. Se você puder ouvir, por favor. E atenção, vocês da ciência, da farmácia, da medicina, hoje era para comemorar também o aniversário do grande médico brasileiro Carlos Chagas. É verdade, Carlos Chagas fazia aniversário no dia de hoje. E quando a gente vai falar de Carlos Chagas, que nasceu em 1878, e no dia de hoje, né, 9 de julho, e faleceu em 1934. Ele foi cientista, médico sanitarista, infectologista, bacteriologista brasileiro, que trabalhou como clínico, professor de pesquisa, atuante, e trabalhava na saúde pública do Brasil. Ao lado de Oswaldo Cruz, Carlos Chagas é tido como um dos grandes nomes da ciência, da pesquisa e da medicina no Brasil. E hoje temos um instituto que leva o seu nome, o Instituto Carlos Chagas, para permear e, como eu dizia aqui, para a gente poder falar melhor e solidificar a imagem desse grande médico brasileiro, que iniciou a sua carreira de combate, sabe o quê? A malária, uma das doenças que mais matava no país. E então ele desenvolveu mais uma vacina, né? A vacina contra a malária, enfim, tudo aquilo que se pode ter hoje de conhecimento a essa doença, que também tem uma característica do Aedes aegypti, né? Transmitida por pernilongo, por insetos e tal. Então é importante saber um pouco de Carlos Ribeiro Justiniano das Chagas, o grande cientista brasileiro, que nasceu dia 9 de julho, assim como a Ana Botafogo, jurada do Luciano Huck, do Faustão, a grande bailarina brasileira, aniversaria hoje. O artista Charles Gavin, olha, outra que faz também, é a Courtney Love, a cantora Courtney Love, que está aniversariando hoje. Vamos lá, hoje a gente celebra no Brasil o Dia do Soldado Constitucionalista, que é o soldado que foi para essa batalha
entre paulistanos, paulistas e também o resto do país. Uma batalha de 9 de julho, a Revolução de 9 de julho. A Revolução Constitucionalista de 9 de julho. Mas hoje o Brasil celebra também o Dia do Médico Oncologista. O médico oncologista, aquele que cuida dos cânceres, né, dos tumores, das doenças, aquele especialista na prospecção e também no trabalho de encaminhamento, na tentativa de salvar as pessoas com essa doença terrível que é um câncer. E em várias partes do corpo ele surge de maneira sorrateira, né, e colhe todo mundo de surpresa. O oncologista tem ele a função de prospectar aonde estão localizados esses tumores, enfim, e de trabalhar como lhe mandar à frente, quais os cuidados, enfim, as cirurgias que devem ser feitas e tudo mais. Realmente, hoje é um dia muito importante e a minha saudação a todos os oncologistas. E se você tem algum médico que já o tratou, algum oncologista, lembre dele, faça uma oração para que ele continue estudando, para que ele continue pesquisando, para que ele continue buscando junto com os demais as soluções mais importantes de tudo isso. Não é mesmo? Então, hoje é uma data muito especial mesmo, a Revolução Constitucionalista de 32, ela é um orgulho para São Paulo, que nós, nessa tentativa realmente, que teve uma duplicidade, né? São Paulo, não, se for assim, nós queremos ser um Estado livre, mas não foi. São Paulo se viu derrotado num primeiro momento, mas todas aquelas lutas resultaram na efetivação de uma nova Constituição, que foi a de 34 e que acabou sendo levada a efeito exatamente para que tudo aquilo fosse reparado. São Paulo, forte naquela época, colocou seus homens a serviço do país. E é isso que nós estamos colocando aqui hoje como feriado, como homenagem, tá? É muito importante. Muita gente está aí aproveitando o momento para passear, ir para cá, ir para lá. Aqui em Capivari, então, amanhã é feriado em Capivari, quer dizer, amanhã não é feriado, mas é dia 10 de julho, aniversário de Capivari. O feriado em Capivari ocorre no dia 24 de junho, que é o dia de São João Batista, mas no dia 10 sempre é ponto facultativo. Então as atividades dos setores municipais continuam suspensas, né? Ali a gente chama de feriado municipal, né? Ponto facultativo, não precisa assinar o ponto como antigamente, fica quem quiser vai, quem não quiser vai. Agora pergunta para mim, quem que vai? Então, não vai ninguém. Ontem nós tivemos a sessão de Câmara, a sessão de Câmara Municipal, o senhor Serri e também o Josias e o Robertinho Aniquino receberam títulos numa sessão muito movimentada, muito bonita, lá na Câmara Municipal de Capivari. Aos homenageados, os nossos cumprimentos. Muito bonita, muito concorrida, uma sessão bacana, a sessão solene de aniversário dos 194 anos de Capivari. Parabéns à cidade de Capivari, que amanhã, então, celebra mais um aniversário. E a todos os capivarianos, as autoridades e o povo de Capivari, a saudação daqui da nossa diretoria da Rádio R e a todos vocês que nos acompanham. Muito obrigado pela audiência, você. Ah, vocês sabiam que hoje é dia de aniversário, hoje no Rio Grande do Sul, de Fontoura Xavier e Paraí, lá em Goiás, Corumbá. Corumbá de Goiás faz aniversário hoje. Uauauá, é na verdade, uauá. Na Bahia, faz aniversário hoje. No Mato Grosso, é Fátima do Sul. Para quem não conhece Fátima do Sul, pergunta para o padre César aqui de Rafael, que ele vai falar. É pertinho da cidade dele,
ali em Fátima do Sul, tem Deodápolis, Nortelá, ali do lado, Deodápolis, Fátima do Sul, Angélica, é tudo ali no começo do Mato Grosso. Seguindo um pouquinho à frente de Fátima do Sul, a gente vai chegar naquela cidade maravilhosa que nós temos lá no Mato Grosso do Sul, indo para Campo Grande. Depois de Fátima do Sul, você vai andar mais um pouco, vai passar Dourados, e aí você vai chegar em Bonito. Já viu falar de Bonito? O rio é transparente, aquelas águas claras, você vê os peixes. Tem muita gente que sai daqui e vai passar uns dias em Bonito, no Mato Grosso do Sul, um pouco para frente da cidade que faz aniversário hoje, que é vizinha da cidade do Padre César. Pergunta para ele. Junqueiro, nas Alagoas, faz aniversário. Glória do Goiatá e também Cabo de Santo Agostinho, em Pernambuco. Indo lá para, como é que chama aquela cidade das piscinas, Porto de Galinhas, né? Tem a Glória do Goiás.

A denúncia de desvio e lavagem de dinheiro da seleção e da Federação Argentina de Futebol, que está ganhando realmente o mundo. É uma denúncia muito séria que está sendo investigada, vejam vocês, hein? Está sendo investigada pelo FBI. O FBI está abrindo aí, são 300 milhões de dólares que foram remetidos para lá através dos dirigentes, sei lá, jogadores, ninguém sabe. Mas vamos conhecer. Vamos saber, essa notícia vai ganhar ainda notoriedade, porque o FBI está fazendo uma grande pesquisa em cima de tudo isso e você vai acompanhar aí o noticiário, tá bom? Então, prepara-se, porque já viu. Olha, eu tenho uma notícia triste para dar para vocês. Vocês lembram de uma música que o Fábio Júnior gravou com a Bonnie Tyler? Daqui a pouco eu vou tocar para vocês aqui.

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E é, It's a Harley, é a música da Bonnie Tyler e o Fábio Júnior. Mas ela gravou uma música chama Total Eclipse of, of the Heart, a música que foi sucesso mundial. A Bonnie Tyler faleceu hoje, a notícia vem chegando, porque ela tinha 75 anos. E a notícia da morte dela ganha o mundo, porque era uma cantora internacional, com muita participação no Brasil. Inclusive, a última participação de Bonnie Tyler no Brasil foi numa casa de shows em São Paulo, conhecida como Credit Card Hall antigamente, hoje é Vibra, lá em São Paulo, na mesma casa, mudou só o nome. A Bonnie Tyler esteve para divulgar o show no programa do Serginho Groisman. O Serginho Groisman levou a Bonnie Tyler para cantar. Inclusive, ela cantou a música que ela gravou com o Fábio Júnior. Enfim, brincou com que ela ainda é apaixonada pelo Fábio Júnior. E aquelas brincadeiras todas com o Serginho. Mas ela, acima de tudo, fez um show maravilhoso no Brasil. E participou na última presença aqui no Brasil. Provavelmente neste programa de sábado ou no outro, o Serginho vai fazer uma participação dela ou mostrar de novo a sua última participação no programa Altas Horas do Fábio do Serginho Groisman. E ela cantou a música do Fábio Júnior também, voltou a cantar lá. Muito bem, 75 anos de idade. A notícia triste de hoje é o falecimento da super cantora Bonnie Tyler. Quem não ouviu as músicas do Bonnie Tyler, a Bonnie Tyler é excepcional. Muito bem, agora vamos falar aqui da palavra, vamos contar um pouquinho na política, né? Não muito, mas é importante que todo mundo saiba aí que a Michelle Bolsonaro, da presidência do PL Mulher, o presidente do PL, Valdemar Acosta Neto, diz que não encontrou ainda um nome e não bota uma substituta. Ele ainda espera conversar, espera demover a Michelle da sua intenção de deixar, inclusive, o partido. E o pessoal está muito preocupado ali com a saída da Michelle. Ela somava, mas depois do que aconteceu entre ela e o seu afiliado, como é que a gente chama? Anunciado lá, o filho do Bolsonaro, e ela realmente rompeu. Rompeu, tornou público, não é? Tornou público toda a discussão. E agora vamos ver o que vai acontecer, porque ela está irredutível, inclusive o partido está assim, se mobilizando e muito, para ver se consegue contornar, porque vai ser uma perda de movimento político. Inclusive, se ela montar um partido ou for para algum partido aí, né, ela pode inclusive abalar a candidatura do Flávio Bolsonaro. Imagina você, hein? Como é que é? E a força da mulher foi, segundo dados do próprio partido, a mulher que conseguiu mobilizar o maior número de mulheres para um partido político. Então, veja que isso é um negócio complicado, hein? É muito complicado, e no momento em que precisa tudo, né? E aí você faz uma briga dessa, enfim, vamos ver o que vai acontecer. Bom, eu quero lembrar que nós estamos vivendo momentos de grande preocupação, porque os Estados Unidos não só romperam o seu acordo com o Irã, que estava quase certo, os navios até que começaram a chegar e a passar, e de repente navios foram atacados por forças do Irã. O Trump não gostou e também mandou atacar a 90 alvos militares na costa do Irã, numa nova rodada de bombardeios. E depois de um pré-anúncio de um acordo, a gente vê hoje um desacordo total e uma preocupação mundial, porque o petróleo está subindo, disparando, e portanto
nós vamos ter problema na bomba de combustível, nós vamos ter problema num Brasil que só anda de caminhão. O Brasil não tem um sistema modal para transportar alimentos aqui para dentro, imagina para fora. O custo do Brasil vai subir como sobe. E aí nós vamos ter problemas com inflação, nós vamos ter problema com combustíveis e outros problemas que podem ser solucionados assim, paliativamente, mas definitivamente não. Então, esperemos, porque realmente não vai ser fácil. Essa guerra é um prejuízo mundial. E quando o Trump percebeu que não seria fácil negociar do jeito que ele quer com o Irã, ele então tentou fazer ali um acordo já para remendar, mas os iranianos perceberam que ele perdeu a guerra. E ele perdeu também, ele sabe que perdeu. Por isso que ele quis fazer um acordo. Acordo que, se não fosse como a gente quer agora, você vai fazer o seu acordo aí. Nós vamos continuar com a guerra, porque a guerra interessa muito mais ao Irã, para formar uma pressão em cima dos Estados Unidos e unir o povo, não é? Por conta da morte do Ayatollah, que foi sepultado essa semana, e tem uma grande revolta em todos aqueles que estavam lá ligados ao regime dos Ayatollahs. Então, gente, por que que eu estou preocupado? Você deve estar preocupado aí. Porque eles brigam lá e afetam o nosso bolso aqui. Infelizmente, é isso. Infelizmente, é o que vai acontecer. E você pode preparar aí para pagar mais sobre muitos produtos que andam sobre rodas aqui no Brasil. Vamos então, agora com música, vamos levar nossa programação. Daqui a pouco o padre Reginaldo Manzotti vai estar aqui e você vai poder acompanhar essa programação gostosa de todos os dias com o padre, que de Curitiba para mais de 1.600 emissoras apresenta o programa Experiência de Deus. Fique por aqui, a Rádio R, a Rádio da Comunidade. Vamos seguir com a nossa programação, com música e outras informações e avisos. E já voltamos com o padre Reginaldo Manzotti, Experiência de Deus. 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

0: Louvado seja nosso Senhor Jesus Cristo, para sempre seja louvado. Queridos filhos e filhas, é quinta-feira eucarística. Então vamos juntos dizer graças e louvores, se deem a todo momento ao Santíssimo e Diviníssimo Sacramento. Manda teus anjos, Senhor, para nos ensinar a te louvar e glorificar. Amado povo de Deus, hoje nós começamos a novena de Nossa Senhora do Carmo, a madrinha da obra evangelizar. É preciso, sim, hoje o primeiro dia. E você? Já escutou essa música Manda Teus Anjos sobre nós? Uma gravação que fizemos no Rio de Janeiro, em pleno segundo evangelizar, é preciso, Rio de Janeiro. Filhos amados e povo querido, saúdo a todos, também no dia de Santa Paulina. Santa Paulina do Coração Agonizante de Jesus. Saúdo pela Rádio Evangelizar, de onde tudo começa. As rádios irmãs, cujos nomes cito neste momento.
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0: Paulo. Saúdo você pela TV Evangelizar, sinal digital em todo o país, em várias cidades, canal aberto. Pelo YouTube, Padre Manzotti Oficial. Pelos aplicativos da Associação Evangelizar é Preciso e todas as plataformas digitais. Vamos juntos, manda teus anjos, Senhor, mais um pouquinho, sacristão. Sim, manda teus anjos sobre nós. Manda teus anjos sobre as ondas do rádio. Manda teus anjos pelas imagens de televisão. Manda teus anjos, Senhor. Estende a tua mão. Manda teus anjos, Senhor, para que este programa seja de grande unção, de curas, de libertações e, acima de tudo, de santificação. Confie em vós. Revele sua face sobre nós. Em nome do Pai, do Filho e do Espírito Santo. Amém. Naquele tempo, disse Jesus a seus discípulos: em vosso caminho anunciai, o reino dos céus está próximo. Ide anunciai. O quê? O reino dos céus está próximo. Curai os doentes, ressuscitai os mortos, terceiro, purificai os leprosos, quarto, expulsai os demônios. Eu repito, grande é a missão, importante é a missão, anunciar que o reino de Deus está próximo. Curai os doentes, ressuscitai os mortos, purificai os leprosos, expulsai os demônios. De graça recebestes, de graça dai também vós. Não leveis ouro, nem prata, nem dinheiro em vossos caminhos, nem sacola para o caminho, nem duas túnicas, nem sandálias, nem bastão. Por quê? Porque o operário tem direito ao seu sustento. Em qualquer cidade ou povoado que entrardes, informai-vos quem ali é digno. Hospedai-vos com ele até a vossa partida. Senhor, a missão nos foi dada. E hoje, em plena quinta eucarística, Nós pedimos que pela força da tua presença, corpo, sangue, alma, divindade, sejamos portanto beneficiados com esses sinais do teu reino. Manifeste, Senhor, em nossa vida, que de fato nós te pedimos, Jesus Eucarístico, que os doentes sejam curados. Comece a pedir a doentes, diga os nomes, que sejam curados. Que aqueles que estão mortos vivos ressuscitem. Lázaro, vem para fora. Quantas pessoas estão praticamente mortas nos vícios, na depressão, na prostração. Que as nossas feridas e as nossas lepras sejam curadas. Feridas no corpo, é verdade. Se você tem uma ferida no seu corpo que não está cicatrizando, se tem uma ferida, seja por motivo de diabetes, seja o que for, Senhor, cure essa ferida, cicatrize essa ferida. Nós te pedimos, Senhor Jesus, está no teu santo evangelho, soberano Deus, expulse os demônios, aqueles que querem colocar a nossa salvação à perda, aqueles que querem nos apartar de Deus, pessoas ou circunstâncias, apegos, seja o que for, afasta, Senhor, esses demônios de nossas vidas e não nos deixe cair em tentação, mas livra-nos do mal, soberano Deus, soberano Deus. Vai cantando, filho, e vai rezando, acreditando nesse Jesus Eucarístico. Hoje, por excelência, um dia em que Deus se manifesta em nossa vida. E aquilo que Ele disse no anúncio do Evangelho pode se realizar e se realiza em nossas vidas. Vai pedindo pelas santas chagas de Jesus, por essa presença real na Eucaristia, em meio às provações, eu estou aqui, rezando, Jesus, no meio de provações, o refúgio, a fortaleza na batalha. Senhor Deus, curai o doente, libertai dos vícios. Senhor, curai as feridas do corpo e da alma, mas principalmente, afastai-nos daquilo que põe em risco a nossa salvação. Amado povo de Deus, eu volto a dizer, dada a importância da novena que começamos hoje, Nossa Senhora do Carmo, madrinha da obra Evangelizar, é preciso. Qual é o pedido que você vai fazer neste ano a Nossa Senhora do Carmo? Nossa Senhora do Santo Escapulário, rogai por nós. Eu volto já.
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0: 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Ele é atemporal. A minha fé é inabalável. Eu convido você a adquirir, ler, refletir. Uma releitura a partir de Jó. Nós já fizemos uma experiência de Deus, mas é sempre uma leitura atual. E você ouviu o quanto era importante. Quanto é importante refletir sobre a presença dos amigos, até da esposa da vida de Jó. Mas como lidar com a tempestade? Essa música, peça nas rádios para que seja tocada. Inabalável, inabalável, é o nome da música. É, Senhor, agora posso te ver, posso respirar. A fé não é a ausência da dor, não se iluda. É saber que só Jesus é onde eu posso ancorar minha vida. Então dai-me, Senhor, uma fé inabalável. Dai-me, Senhor, inabalável. Maria, que a paz de Jesus esteja com você, Maria.
1: Amém. Sua bênção, Padre.
0: Deus abençoe. De onde você fala?
1: Do Paraná.
0: Ah, tá. Uma Maria de algum lugar do Paraná. Você pediu anonimato? O que está acontecendo?
1: Padre, eu gostaria de pedir oração para minha família. Eu queria um aconselhamento.
0: Que o Espírito Santo nos ilumine.
1: Amém. Estou nervosa, tá? Resumindo.
0: Vai lá, fica tranquila e partilhe.
1: É, um problema meu e com a minha mãe.
0: O que está acontecendo?
1: Eu cuidei do meu... Então, a minha mãe, ela... Um ano antes de meu pai falecer, ela abandonou ele. E daí eu cuidei dele até o final da vida dele. Eu ainda estava fazendo tratamento de câncer, né? Porque eu tinha, na época eu estava com câncer.
0: Tá.
1: E daí eu cuidei dele até o final da vida dele. E depois que ele faleceu, eu fiquei cuidando, porque eu cuidei da minha mãe. São 7 anos que eu cuidei dela.
0: Tá.
1: E daí houve entrou meu irmão no meio e entrou uma desavença.
0: Entrou uma desavença.
1: Entrou, porque daí não sei o que meu irmão ficou falando pra ela e ela me acusou que eu tava roubando ela. Que eu tava pegando o dinheiro dela na aposentadoria. Daí eu fui, padre, tirei o extrato e mostrei pra ela tudo o dinheiro que tava ali, que eu não tinha pegado nada. Só que ela já tinha me chamado e eu que tinha roubado, entendeu? Daí ela, a gente acabou discutindo, eu e ela, sabe? E daí, ela já, na época, ela já ia voltar de morar com esse meu irmão. Daí ela pegou e foi morar com meu irmão. E saiu da minha casa.
0: Certo.
1: E, padre, eu tenho no meu pensamento que ela tem que pedir perdão pra Deus. Não pra mim mais, né?
0: Sim.
1: Eu posso estar errado, mas eu acho assim, que é pra Deus que ela tem que pedir, porque ela me acusou de uma coisa tão grave que eu não fiz. E ela foi embora faz 2 meses, eu não falei mais com ela, não tenho vontade de falar com ela. Eu tenho depressão, tô tomando medicamento, eu tenho dermatite, padre, tenho sofrido tanto, tanto. Eu tô sofrendo com a ausência dela bastante, porque a gente convivia bem.
0: Filha.
1: Oi, padre.
0: Eu entendo o que você partilhou, mas eu vou pensar no seu bem-estar agora. Pode ser?
1: Pode ser.
0: Veja, você tem que pensar assim. Sua mãe tem algum problema ela tem, porque ninguém abandona o marido um ano antes do falecimento. Uma vida inteira juntos. Não é normal.
1: 59 anos juntos.
0: Você entende que não é normal isso?
1: É que é meu irmão que entrou na vida dela, tipo assim, fazendo a cabeça dela.
0: Filha, não importa.
1: Tá bom.
0: Não importa. Você tem que pensar que então, no mínimo, é uma pessoa muito influenciada, fácil de se dominar. Por mais que você fala que ela tem que pedir perdão a Deus, você está magoada. E não é errado você sentir mágoa, frustração de ter sido acusada de algo que não fez. Você tem que admitir, eu me decepcionei com a minha mãe.
1: Sim.
0: Você está decepcionada.
1: Estou, padre.
0: E no fundo...
1: Dói muito.
0: Sim, e no fundo, ela deveria pedir perdão a você. Ela deveria pedir perdão a Deus, sem dúvida. Mas a você também. Só que, veja, quantos anos ela deve ter, mais ou menos?
1: Ela está com 86 anos esse ano.
0: Vale a pena se levar, deixar ela partir desta vida com isso? Não vale. Você não vai ficar bem. Eu não estou falando dela. Ela tem os motivos. Procure sua mãe. De alguma forma. Não é para vocês serem amigas. Você disse, eu sinto falta dela. Nem que seja para você dizer, mãe, eu te perdoo pelo que você fez, mas eu te amo e sinto a tua falta. Não importa o que ela vai te responder, importa o perdão que você vai dar. Você imagina ela vir a falecer e você ficar dentro do seu coração, eu não falei com a minha mãe antes dela morrer. Você não vai ter essa paz. O perdão vai te libertar. E consequentemente vai libertar a ela. Aqui não é você e teu irmão. Se você tem reta consciência que você não roubou, você não tirou o dinheiro dela, direito que tinha para comprar os remédios, direito que tinha para comprar a subsistência dela, isso não é roubar. A aposentadoria é para isso. Se você tem consciência que fez o que é certo, não deixa a vida dela terminar desse jeito. Tente conversar com a sua mãe, dar o seu perdão e dizer, mãe, eu sinto a sua falta. Talvez aqui esteja uma grande libertação na tua vida, filha. Você entendeu?
1: Entendi.
0: Não põe seu irmão no meio. Com a tua mãe. Com teu irmão é outra história. Nada melhor do que uma consciência limpa e uma alma em paz. Essa paz que você tem, que você almeja com a sua mãe, ela é importante. Tente procurá-la, mas antes, nós estamos começando hoje a novena de Nossa Senhora do Carmo. Ofereça essa novena por ela. Peça, mãe, repita comigo, Nossa Senhora do Carmo.
1: Nossa Senhora do Carmo.
0: Eu quero fazer as pazes.
1: Eu quero fazer as pazes.
0: Com a minha mãe aqui na terra.
1: Com minha mãe aqui na terra.
0: Peço, Nossa Senhora do Carmo.
1: Nossa Senhora do Carmo.
0: Que interceda.
1: Que interceda.
0: Que haja o perdão.
1: Que haja o perdão.
0: E a reconciliação.
1: E a reconciliação.
0: Amém.
1: Amém.
0: Que Deus abençoe Maria. Você vai se sentir muito em paz em ter procurado a sua mãe. Não deixe que os dias se acabem com essa distância entre vocês. Que Deus abençoe. Eu vou para o intervalo e eu volto com a leitura orante. Volto com a palavra de Deus. E o que eu falei para ela serve para todos. O diálogo. A oração, ela move montanhas. Volte comigo, voltamos já.
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0: Queridos irmãos e irmãs, nós vamos para a leitura orante e vou explicar um pouco depois sobre as contendas, as dificuldades, as acusações que Paulo recebeu da comunidade de Corinto. Mas e depois? Agora, eu gostaria só de lembrar, pessoal dos Estados Unidos, já garantiram a inscrição para o retiro? O retiro oficial acontece dia 15 e 16 de agosto. Então você que está nos Estados Unidos, faça sua inscrição. Retiro sábado e domingo em Randson. Onde? No Clube Português. No sábado das 8h30 e 5 da tarde e no domingo das 8h30 e 5 da tarde. Palestras diferenciadas, adoração ao Santíssimo, missa, adoração. Depois, dia 22 de agosto, em Delham, New Jersey, na Escola Católica da Sagrada Cruz. Como que faz a inscrição? Pelo site padreginaldomanzotti.com.br ou direto no Instagram, @missão.usa. E agora, escute o que as pessoas têm dito sobre a leitura orante, por favor.
1: Olá, Padre Reginaldo Manzotti, a sua bênção. Quero aqui, através desse áudio, mandar para o senhor, através da leitura orante de Romanos, hoje que o senhor falou dia 15/4, de 9 a 12, né?
0: Certo.
1: Então, que toca bastante a gente. Que a esperança que vocês têm os mantenha alegres. Aguentem com paciência os sofrimentos e orem sempre. Então, assim, toca muita gente, né, padre? Porque eu sou motorista de caminhão, moro na cidade de Bahia, aqui no estado do Paraná. Então, a gente sempre está na estrada, longe da família, né? Saudade, os perigos que hoje a estrada apresenta, né?
0: Verdade.
1: A falta de segurança.
0: Verdade.
1: O ser humano em si está difícil de lidar, né, padre?
0: Sem dúvida.
1: Então, hoje essa leitura toca muito na gente, porque a gente tem hora que a gente desanima, né? A gente fica triste, com saudade de casa, que nem eu tenho uma filha de 18 anos e outra de 8. Então, essa leitura hoje tocou bastante.
0: Tá bom.
1: Sempre sou um viciado na leitura orante,
0: que
1: com certeza,
0: bom.
1: No programa Experiência de Deus, mas às vezes é difícil eu estar parado, às vezes, né, para mim acompanhar na Bíblia, mas assim, quando posso, espero para a noite, eu marco tudo que o senhor já leu, escuto às vezes reprise no YouTube,
0: que legal.
1: Senão, quando a gente está puxando aqui no Paraná, às 10 horas, na Clube FM, então a gente sempre está marcando na nossa Bíblia, né? Beleza,
0: tá bom.
1: Padre, um abraço, fique com Deus.
0: Beleza, filho de Deus, isso aí, caminhoneiro, meu abraço a todos os caminhoneiros. Que Deus os guie na ida, na volta, seja onde for, e que compense a saudade da família, porque é o pão nosso de cada dia. Me abraço também aos taxistas, cobradores de ônibus, aos motoristas, a todos. Lá de Ivaí, um abraço a todos. Bíblia aberta, cartilha de oração.
2: Comigo, Deus.
0: E hoje nós estamos no capítulo 9. Paulo vai falar dos direitos e deveres de um apóstolo. Mas eu falei que eu iria explicar um pouco. Paulo escreve a primeira carta aos Coríntios com o coração bastante ferido e preocupado. Como assim? Por quê? Porque a comunidade de Corinto levantou sérias críticas a Paulo. Houve muita briga dentro da comunidade de Corinto. E Paulo, quando ficou sabendo do acontecido, escreve a carta aos Coríntios, colocando os pontos nos is, tentando acabar com a discórdia e também explicando o seu ponto de vista. Vamos lá. É nesse contexto que ele escreve. Nada amistoso. Sério, padre? Sim, nada amistoso. Capítulo 9, versículo 1. Será que eu não sou um homem livre? Paulo fazendo uma pergunta. Por acaso não sou um apóstolo? Será que eu não vi Jesus, o nosso Senhor? Faça uma pausa. Você sabe que sim, ele viu o Senhor. respondendo sim, ele é livre. Sim, ele é um apóstolo. Mas ele pergunta para a comunidade: por acaso, vocês não são resultado do trabalho que eu faço para o Senhor? Lembre que Paulo foi quem esteve formando, fundando a comunidade de Corinto. Mesmo que outros não me aceitem como apóstolos, vocês me aceitem. Mesmo vocês, pelo fato de estarem unidos com o Senhor, são a prova de que eu sou apóstolo. Quando as pessoas me criticam, eu me defendo dizendo assim: será que eu não tenho direito de receber comida e bebida pelo trabalho? Será que nas minhas viagens eu não tenho direito de levar comigo uma esposa cristã, como fazem outros apóstolos, irmãos do Senhor Jesus e também Pedro? Será que Barnabé e eu somos os únicos que temos a trabalhar para nos sustentar? Quem já ouviu falar de algum soldado que pagou a sua própria despesa no exército? Ou qual é o fazendeiro que não come a das uvas de sua própria plantação? Qual é o pastor que não toma o leite do seu gado? O que se subentende aqui? Que criticavam Paulo. Sabemos que por isso Paulo era tecelão. E ele disse: eu vivo do sustento do meu trabalho, mas eu teria direito ao salário. E ele dá exemplos. Não pode o fazendeiro beber do leite da sua vaca? O fazendeiro comer das uvas da sua propriedade? Os outros apóstolos não têm, e usa a palavra regalias, não têm direitos? Por que vocês negam a mim que também sou apóstolo? Lembra que eu falei, não está nada amistosa a relação. Versículo 8. Não pense que eu me apoio somente nesses exemplos de vida diária, pois a lei diz a mesma coisa. A lei de Moisés está escrito assim: não amarre a boca do boi quando ele estiver pisando o trigo. Por acaso Deus está interessado nos bois? Ou foi no respeito que ele disse a isso? É claro que isso está escrito em nosso favor. Tanto a pessoa que planta como a pessoa que colhe faz o seu trabalho na esperança de receber a parte da sua colheita. Se temos semeado entre vocês a semente espiritual, será demais se recebermos de vocês alguma recompensa material? Gente, quantas vezes a crítica só pede dinheiro, só pede ajuda, só faz campanha, padre só fala em dízimo? Gente, peraí, estamos pedindo para nós, apesar que Paulo diz: eu tenho direito. Se outros têm o direito de esperar isso, a recompensa material, será que nós não temos muito mais direito do que eles? Nós não estamos usando esse direito, pelo contrário, temos aguentado tudo para não atrapalhar o evangelho de Cristo. Paulo é firme quando fala. Versículo 13. Certamente vocês sabem, os que trabalham no templo é do templo, os que recebem seus alimentos, e sabem também os que oferecem sacrifícios do altar, recebem uma parte da carne dos animais que são sacrificadas ali. Como assim, padre? Sim, até no templo. Por exemplo, se sacrificava uma ovelha, uma parte era sacrificada, uma parte da carne era para os sacerdotes do templo. E Paulo lembra disso. Eu vou para o intervalo e volto com a leitura orante. Volte comigo.
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Paulo está no capítulo inteiro justificando que deveriam ajudá-lo, mas não fazem. Mas ele vai terminar dizendo: eu não tenho usado nenhum desses direitos, e vai dizer por quê. Eu não quero manchar o evangelho, eu tenho direito. No fundo ele está dizendo: vocês são uma comunidade de ingratos. Vocês beberam da fonte, receberam a semente e não colocam a mão no bolso. Não colocam a mão no bolso e não ajudam. Paulo é firme. Ora, filho, quantas vezes você não critica a sua comunidade? Critica o padre? Seja eu, pela obra evangelizar é preciso. Seja o pároco, porque tem que manter a paróquia de pé. E até para sustento do sacerdote, sustento dos seminaristas. Paulo vai chegar a dizer assim, no caso, eu faço o meu trabalho por minha própria vontade. Eu não vou, não posso esperar algum pagamento. Se faço com um dever, é porque é um trabalho que Deus me deu para fazer. Qual o pagamento que recebo? Paulo responde: é a satisfação de anunciar o evangelho sem cobrar nada, sem exigir os direitos que tenho como pregador do evangelho. Ponto por hoje. Não estou dizendo que sou perfeito, mas quem me conhece já sabe que há mais de 25 anos, a rádio, a obra evangelizar, 22, então há mais de 25 anos eu faço eventos, nunca cobrei um cachê, para me apresentar, para rezar uma missa, nunca. Claro que os músicos, quando pedem um evento, os músicos precisam viver. Eu não vou fazer caridade com o chapéu dos outros. Eu não cobro cachê. O que é cobrado é pelos músicos. Passagem e passagem de avião não é barato. Tanto que muitas vezes eu digo assim, quando me liga uma pessoa: olha, tenta casar as viagens, porque o custo está alto. E não aceito ingresso. Então, eu tento desde que comecei levar muito a sério essa gratuidade. Porque isso é algo que as pessoas têm muita dificuldade. Quando, por exemplo, agora eu vou falar da campanha extra de Jesus das Santas Chagas, como se reage? Lá vem o padre de novo pedindo. Mas veja por quem eu estou pedindo. Eu estou pedindo para nós trocarmos um transmissor que tanto bem faz.

0: quanto tempo se escuta o Padre Ginaldo? 22 anos? E ainda não colabora? Pensa com carinho nisso. Amém. Bruna, que a paz de Jesus esteja com você.
1: Bom dia, padre.
0: Bom dia, filha. Você fala de onde, Bruna?
1: Eu falo de Vilhena, Rondônia.
0: Enquanto você fala, só vou anotar aqui uma coisinha. Eu já lhe dou toda a atenção possível. Ah, é até onde eu fui hoje. E senão também, amanhã trabalhamos... me perco, tá? Me perdoe. É, versículo 1 ao versículo... Ajuda essa questão, 18, tá? Bruna de Vilhena, Rondônia. Como é que você me acompanha ali, filha?
1: Eu acompanho você pelo YouTube.
0: Tá certo. Diga lá, minha filha.
1: Hein, padre, eu venho pedir oração pra minha mãe, que ela tá com câncer, né, na garganta.
0: Oh, pelas santas chagas. Como é que é o nome da mãezinha?
1: É Aparecida Josiane Josepete.
0: Tá. Aparecida Josiane
1: Josepete.
0: Tá. Mais algum pedido?
1: E oração por mim, né? Pra acalmar meu coração, né? Porque não é fácil, né?
0: É você que cuida dela?
1: É, eu que tô cuidando dela.
0: Faça com muito amor, viu, Bruna? Com muito amor.
1: Sim.
0: Mais alguém você quer pedir oração? É
1: só,
0: isso?
1: Só eu e ela, só e meus vizinhos aqui de volta.
0: E eles estão te ajudando?
1: Ajuda.
0: Ah, que bom. Então quem estiver escutando aí, ajude mesmo a Bruna. Ela e a mãe. Levarei no altar do Senhor, tá bom, Bruna?
1: Tá bom, eu gostaria de pedir pra você um negócio, um santinho da Santa Chagas.
0: Um santinho? Vou mandar, sim. Vou mandar uma imagem, pode ser uma imagem de Jesus das Santas Chagas?
1: Pode ser, sim, aí você coloca ela nas suas orações.
0: Tá bom, então você fica na linha que ela tem que puxar o teu telefone, puxar a linha pra pegar o seu endereço, tá bom, Bruna?
1: Tá bom, padre. Eu fico muito feliz em falar com você, tá?
0: Eu que agradeço. Bruna de Vilhena, Rondônia, pelo YouTube, Rádio Super Vilhena AM, diretora Zuleika, Dom Norbert Hans, Christopher Foester, da Diocese de Ji-Paraná. Regina, que a paz de Jesus esteja com você, Regina.
2: Bom dia, padre. Sua bênção.
0: Deus abençoe. Você fala de onde?
2: De Angra.
0: Angra dos Reis?
2: É, dos Reis.
0: Como é que você me acompanha ali?
2: Ah, pelo aplicativo, YouTube.
0: Aplicativo? Aplicativo YouTube?
2: Isso.
0: Tá certo. E o que você gostaria de falar, Regina?
2: Ah, tá. Eu tô até emocionada, né? Falar com o senhor.
0: Hoje é teu dia.
2: É. Eu tô desde fevereiro do ano 2025... né, com a minha pequena, que fez 13 anos, agora é dia 19, enfrentando a leucemia, mas assim, Deus é bom o tempo todo, né?
0: Tá.
2: E foram várias idas para a UTI, umas 3 vezes para a UTI, mas assim, uma das idas que ela ia para a UTI, né? Eu não estava com ela, meu esposo que estava. E quando ele falou que ela ia para a UTI, eu só entreguei na mão do Senhor Jesus das Santas Chagas, basta uma gota do seu sangue.
0: Sim.
2: Sobre a Ana Luísa nesse momento, que eu nem sabia o que estava acontecendo.
0: Entendi.
2: E eu cheguei na UTI, cheguei lá, ela foi para a UTI, né? Ela teve uma convulsão e uma parada respiratória, mas graças a Deus, pouco. E foi para a UTI, e quando ela ficou na UTI lá e ela... passou mal, vomitou e assim, veio a certeza para mim naquele momento que Jesus da Santa Chagas nunca faltou com ela, nem com quem acredita. Ela botou 2 gotas de sangue para fora, padre, que aquela foi a resposta que eu precisava para ficar firme, forte e que Jesus da Santa Chagas estava fazendo a obra, né?
0: Entendi, filho, entendi.
2: Eu passei 2025 no hospital, mas... Já 2026 eu estou em casa com ela, vou uma vez no mês lá.
0: Sim.
2: Eu sei que Jesus das Santas Chagas está curando a minha filha, já curou, mas assim, a gente precisa seguir protocolos,
0: claro,
2: né?
0: Claro.
2: E com muita gratidão. Hoje eu estou chorando, sabe?
0: Entendi.
2: Porque foi uma batalha, eu e meu esposo.

0: era revezando nós dois. Imagina. Mas assim, a cruz, quando a gente agarra na mão do Senhor, tudo não fica difícil, certo. Sabe?
1: Se me diga o nome dela que eu preciso, quero levar no altar do Senhor.
0: Ana Luísa.
1: Ana Luísa.
0: Estelina Posidônio.
1: Estelina.
0: É, Posidônio.
1: Tá,
0: ela
1: certo.
0: Tem síndrome de Down, pai, padre. E assim, é uma bênção na minha vida.
1: Tá.
0: Ela recebe a Eucaristia toda semana em casa, que ela já fez a primeira comunhão. E peço oração também por mim, pelo meu esposo, Pau Divino.
1: Tá bom.
0: E por toda a família.
1: Que Deus abençoe. Eu tenho um intervalo, eu volto. Eu volto comentando. Deus abençoe, eu volto já. Primeiro dia da novena.
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1: E eu falava com a Regina, que deu um testemunho muito forte, 13 anos, com a filha, a Ana, a Luísa. Com certeza, Regina, rezando por você, pela sua filha, pelo seu marido, Valdemar. Ela lá de Angra dos Reis, acompanha pelo YouTube, bispo da diocese de Itaguaí, Dom Paulo Celso Dias do Nascimento. Hoje, aniversário de Dom João Batista de Oliveira, da diocese de Santa Cruz de Corumbá, Mato Grosso do Sul. Dom Norbert Hans Christoph Foesta, inclusive atendi lá da diocese dele, diocese de Jiparaná, Rondônia. Aniversário da cidade de Boa Vista, Roraima, onde temos a TV Evangelizar, canal 21.1. Rádio Irmã, Integração FM, São José do Cedro, Santa Catarina. Libertas FM, Ressaquinha, Minas Gerais. Metropolitana M, Mogi das Cruzes, São Paulo. Amado povo de Deus, primeiro dia da novena daqui a pouco, mas antes, escute este testemunho. Meu Deus, e vem com fotos. Vou mostrar misericórdia. Vamos lá. Sua bênção, Padre. É o Valmir que está mandando. Foto. Venho aqui mostrar o milagre que Jesus Cristo fez em minha vida. Eu trabalho numa fábrica de gelatina aqui na minha cidade. Sou mecânico da empresa. Fui chamado pelo operador do setor para realizar manutenção de uma bomba, pois ela não estava mandando água para lavar as tubulações. Chegando ao local, o operador me informou que estava tudo liberado para abrir a bomba. Quando eu agachei para abrir, ela explodiu, jogando água quente de 90 graus no meu corpo. Então percebi que a roupa estava grudando em mim, meu Deus. Resolvi tirá-la. Vi minha pele saindo toda no chão. Queimei quase 80% do meu corpo. Fui socorrido pelo corpo de bombeiros. Levado ao hospital. Fiquei por um dia. E depois fui transferido para outro hospital. Fiquei 3 dias na UTI. Pois meu caso era grave, depois dos 3 dias fui transferido para um hospital especializado em queimadura em outra cidade. Fiquei 40 dias entubado na UTI. Quando cheguei nesse hospital, tive um infarto. Depois uma convulsão. Tive 3 paradas cardíacas. Foi quando os médicos pediram para chamar minha família, pois o meu caso era só um milagre. Eu tive uma forte experiência com Jesus, pois ele me fez voltar a viver. Voltei da 3ª parada cardíaca. Eles estavam orando por mim, minha família. Ele me deu uma 2ª chance. Eu era para ficar 6 meses no hospital. Mas por um milagre de Jesus das Santas Chagas, com 2 meses eu recebi alta e não fiquei com sequelas. Hoje sou muito grato a Jesus. São imagens fortes, viu? Muito fortes. Quem escreveu? Valmir de Souza Quirino. Ele é de Presidente Epitácio, São Paulo. Sou associado e um milagre de Jesus das Santas Chagas. Misericórdia, gente. Misericórdia. Só o Senhor Jesus mesmo. Juntos. Primeiro dia da novena de Nossa Senhora do Carmo. Nossa Senhora do Carmo, que deixastes o santo escapulário como sinal do vosso amor e proteção, sois reconhecida como assistência na vida e consolador amável na hora da morte. Eu, vosso filho e devoto, pronto a vos servir, disposto a vos amar, me apresento a vós e nesta novena faço o meu pedido. Qual pedido se quer fazer a Nossa Senhora do Carmo neste ano? Neste ano. Nossa Senhora do Carmo. Nunca se ouviu dizer que alguém necessitado, tendo recorrido a vós, tenha ficado desamparado. Com confiança, Mãe do Escapulário, intercedei junto ao vosso Filho Jesus Cristo por mim, por aqueles por quem devo rezar sempre, e por aqueles que se confiaram às minhas orações. Mãe amável, sede-nos propícia. Rogai por nós a Deus, para que sejamos dignos das promessas de Cristo. Nossa Senhora do Carmo, primeiro dia, rogai por nós. Mãe do Santo Escapulário, rogai por nós. Madrinha da obra evangelizar é preciso, intercedei por nós. O Senhor esteja convosco, Ele está no meio de nós. Abençoai, Senhor, a água, a roupa dos enfermos, as fotos de família. Abençoai e santificai aqueles que mais precisam. Nossa Senhora, nós estamos começando hoje esta novena. Peça teu filho por nós. Suplique a teu filho por todos nós. Por intercessão também de São Pio de Pietrelcina, nos méritos das Santas Chagas, Pai, Filho e Espírito Santo, e eu me despeço com o clipe Manda Seus Anjos sobre nós. Evangelizar é preciso.

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0: Olá, meus amados e minhas amadas. Bom dia! A partir de agora você ouve, pelas ondas da Rádio RFM, aqui da cidade de Rafar, São Paulo, o programa Humanidade Nova, Deus mais perto de você. Hoje é quinta-feira, dia 9 de julho de 2026. A Igreja Católica hoje, ela faz memória da Virgem Santa Paulina do Coração Agonizante de Jesus. Olha aí. Amabile Lúcia Wiesentainer Figolo Vataro, Trento, na Itália. Nossa, nasceu em Trento também, em 1865. Tenho tanta história com Trento. Trento é uma cidade que, vou te dizer, viu? Ah, mas esse Trento aqui não é Trento da Itália mesmo. Mas ela faleceu, sabe onde, Eliana?
1: Sim.
0: Ela faleceu em São Paulo, aqui no Brasil, no dia 9 de julho de 1942. Eu ainda não havia nascido. Eu vou nascer em 1945, 3 anos antes de eu nascer. Ela faleceu. Ainda menina, emigrou com sua família para o Brasil. Olha que linda a história dela. Cuidou de jovens e doentes e dedicou-se à catequese e ao trabalho na igreja. Até que, unindo-se às companheiras na congregação das Irmãzinhas da Imaculada Conceição, tomou o nome de Paulina do Coração Agonizante de Jesus. Superiora geral até 1909, conduziu e promoveu a família religiosa com simplicidade e sabedoria. Foi canonizada no dia 19 de maio de 2022 pelo Papa São João Paulo II. Eliana, nós queremos mandar um abraço aí para alguém, né?
1: Sim, Dito.
0: Para quem que nós vamos mandar um abraço hoje?
1: Para o seu José Alves.
0: José Alves, aquele abraço, José Alves, né? Ele não falou para você que ele é o homem do pendrive?
1: Falou.
0: Falou, né? Sabe por quê, Eliana? Vou explicar para você por que ele é o homem do pendrive. Porque o José Alves, né? Acho que ele foi até a minha casa, se não me engano. Acho que sim. E me deu um pendrive com 800 músicas católicas.
1: Nossa, que maravilha.
0: E às vezes eu trago aqui as músicas e coloco aqui no programa Humanidade Nova. Você tem uma ideia? Eu não sei se está aqui. Se tiver aqui, eu já vou até mostrar para você um fundo musical aqui que foi tirado desse pendrive que ele me deu, mas acho que não está nesse. Não está nesse pendrive aqui, acho que está no outro. É, acho que não está aqui não. No outro pendrive eu tenho. É um fundo musical que às vezes eu uso e que está nesse pendrive que ele me deu. Então eu quero dar um abraço muito carinhoso no senhor, viu? Com certeza. Porque eu uso muito esse pendrive, né? Tiro várias músicas, tem fundos musicais que eu gosto demais, né? Então, muito grato mesmo por você e receba o carinho, o abraço do Getúlio, da Eliana, do programa Humanidade Nova e de toda a equipe da Rádio Cacique, meu Deus. Da Rádio RFM aqui da cidade de Rafar. Por isso que é duro se trabalhar em outra rádio, né? No fim você acaba mudando o nome, né? Então, da Rádio RFM aqui, nós mandamos um abraço carinhoso para ele, né, Lela? E eu quero oferecer uma música para ele e para você. Para vocês dois. Fala a sua listinha aí, Eliana, que a gente oferece para elas também. Vamos lá.
1: Tá. É, pro meu filho Eduardo, minha filha Patrícia, meu genro Alício, minhas amigas Rosângela Bonaguro Albiero, Dona Olivia Piai Bonaguro, Dona Natalina Albiero, Alia Marreto, Dona Cecília Barbosa, Neuza Campagnoli, Dona Natalina Almeida, Adeusa Borghese e a Neuza Ricomene. Deus abençoe grandemente vocês, minhas queridas.
0: Então eu quero oferecer essa canção agora para essas pessoas que você falou o nome, não é isso? Vamos oferecer para o José Alves, né? E vamos oferecer para você também, porque eu sei que você gosta demais dessa canção aqui, né? Então eu trouxe especialmente para você essa canção que você ama, né?
1: Sim.
0: Força e vitória. É isso que a gente tem que conseguir em nossas vidas, né? Ter muita força, porque quando você tem muita força no coração, quando você tem Deus no coração, você tem também vitória, né?
1: Sim.
0: E vou dizer para você, Helena, do fundo do meu coração, vale chorar, viu?
1: Ah, tá bom.
0: Então vamos
1: já
0: lá.
1: Começando.
0: Vamos ouvir aqui então.

0: como é bom estar com meu amigo Belo e com vocês, louvando ao Senhor.
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0: E agora, no programa Humanidade Nova, nós vamos para a primeira leitura desta quinta-feira. E a primeira leitura de hoje, ela é tirada da profecia de Oséias, em seu capítulo 11, versículos ainda do 1 ao 4, e ainda versículos do 8c ao 9. Prestem muita atenção nesta primeira leitura, que será feita agora por Eliana do Meneghetti.
1: Leitura da profecia de Oséias. Assim fala o Senhor: quando Israel era criança, eu já o amava e desde o Egito chamei meu filho. Quanto mais eu os chamava, tanto mais eles se afastavam de mim. Imolavam aos baús e sacrificavam aos ídolos. Ensinei Efraim a dar os primeiros passos. Tomei-o em meus braços, mas eles não reconheceram que eu cuidava deles. Eu os atraía com laços de humanidade, com laços de amor. Era para eles como quem leva uma criança no colo. E rebaixava-me a dar-lhes de comer. Meu coração comove-se no íntimo e arde de compaixão. Não darei largas a minha ira, não voltarei a destruir Efraim. Eu sou Deus e não homem, o santo no meio de vós, e não me servirei do terror. Palavra do Senhor.
0: Graças a Deus. Vamos agora, meus amigos, minhas amigas, fazer uma reflexão a respeito desta primeira leitura que Eliana do Meneghetti acaba de fazer. Estamos diante de uma das mais, de um dos mais importantes textos em ordem à revelação de Deus amor. O melhor comentário seria a contemplação silenciosa e reconhecida dos intensos e manifestos sentimentos paternais de Deus. Mas diremos breves palavras na esperança de não perturbar excessivamente a amorosa contemplação dos nossos leitores. Depois de nos ter falado de um Deus esposo, o profeta fala-nos de Deus como pai extremamente terno e recorda ao filho Israel os tempos remotos em que, arrancando-o da escravidão do Egito, o conduziu suavemente pela mão. O povo, repetidas vezes, tombava na idolatria, mas Deus estava sempre ao seu lado para o retomar nos braços e lhe manifestar amor com expressões que tocavam as mais íntimas cordas da humana sede de ser amado, procurando persuadi-lo sobre a força, a fidelidade e a misericórdia desse amor pelo homem. No texto que a Eliana acaba de ler para nós, transparece uma tal vontade de salvação da parte de Deus que ultrapassa em muito a sua indignação pelo pecado do homem. Deus conhece a fragilidade do coração humano, um coração incircunciso, um coração endurecido, incapaz de corresponder ao amor de Deus. Só quando for alcançado e penetrado pelo Espírito, pode tornar-se um coração de carne, capaz de amar a Deus e nele os irmãos. Só o rugido de Javé, isto é, a sua palavra viva e eficaz, fará voltar Israel com a docilidade de um passarinho e a obediência de uma pomba à voz do dono. Deus se castiga e corrige, e sempre para salvar. Que coisa linda, meus amigos. Se vocês forem meditar profundamente esta primeira leitura que a Eliana fez, esse é um Deus que não desiste de nós. Por mais que nós façamos coisas erradas nesse mundo, Ele é um Deus que está sempre de mãos abertas, estendidas, para nos pegar no colo. Que eu acho que a coisa mais bonita que tem, o meu netinho está em casa, hoje ele tem 6 meses. Então, quando a gente pega no colo uma criança de 6 meses, Deus faz a mesma coisa conosco. Ele quer nos pegar no colo, como embalar uma criança, né? E amar muito a todos nós, indistintamente. Você que está ouvindo o programa Humanidade Nova, neste momento, sinta-se amado, amada por Deus, infinitamente. Ele vai sempre estar do nosso lado, né? A primeira canção já fala muito de que em Deus você alcança força para essa vida, que às vezes acontece muitas coisas em nossas vidas, mas também aí depois que você confia em Deus, vem a vitória. Por isso força e vitória. A força que Deus nos dá, nos leva à vitória. É o que disse a primeira canção de hoje, que emociona. É uma canção que realmente fala fundo aos nossos corações. Daqui a pouquinho a gente volta com os aniversariantes do dia.

0: E aí, Eliana, quem é que faz aniversário hoje?
1: Nesta quinta-feira, 9 de julho de 2026, os parabéns vai para Marcos Licínio Dias Pacheco, Matheus Drigo Bucarte, Paulo Henrique de Melo, Fernando Pavan Sustem e Simone Couto Jolo. E para todos os aniversariantes que não estão na nossa lista também e os seus familiares. Deus abençoe grandemente a vida de todos vocês.
0: Parabéns aí, felicidades a todos, né? Como disse a Eliana, que Deus abençoe sempre vocês, seus familiares, todos vocês. E muitos anos de vida. E também para aqueles que não estão na nossa lista, mas que hoje estão completando mais um ano de vida, mais um ano de feliz união. Parabéns para todos vocês. Felicidades!

0: Agora no programa Humanidade Nova, gente que ouve a gente. Que momento gostoso falar de vocês, ouvintes. Eliana, fala sua listinha aí, aproveita. Vamos homenagear esse pessoal que nos ouve.
1: Meu filho Eduardo, minha filha Patrícia, meu genro Alice, minhas amigas Rosângela Bonaguri Albiero, Olivia Piai Bonaguri, Natalina Albiero, Lia Marreto, Cecília Barbosa, Neuza Campagnoli, Natalina Almeida, Deusa Borghese e Neuza Ricomini.
0: E também o nosso amigo...
1: José Alves.
0: Olha, sim, um abraço a todos vocês, obrigado pela audiência. E eu vou falar aqui mais alguns ouvintes, gente que ouve a gente, que gostoso. André Luiz Fritz, nossa, André já fez programa aqui, um programa católico aqui, viu, Eliana? Ele que conserta a bicicleta lá em Capivari.
1: Ah, sim.
0: O André já fez programa aqui.
1: Que bom.
0: Vanessa Colaneri, Fátima Neves, José Vieira Mota, a esposa dona Dalvina, Dulcineia, esposa do Doca, e os filhos Enzo e Aline, lá do Jardim do Bosque, em Capivari. Elaine Teixeira, Vanessa, dona Crotilde da Morada do Sol, Zélia dos Santos e o filho Mário Sérgio, lá do bairro São João, Angélica Cagali, lá do Jardim Jatobá, e o esposo Valdineia, do bairro São João, Silvana Pereira, da Morada do Sol, Gabriela, Ana Aparecida Borges, Heloísa, do Jardim Elisa, Nilvia Cristina Buzo, também do Jardim Elisa, Cleusa, Maria Bastos Bonifácio, irmã do Adilson, ele que é sacristão lá na paróquia São João Batista. Clarice dos Santos Marins Peixoto. Olha, Marins Peixoto é o sobrenome do nosso amigo aí. É, Luzia Bonagúrio. É, Esmeraldo Savassa e sua esposa Carlota. Jair Silvério e a Débora. Beto Tati, Célia Tati, Fátima Neves, Fabiana Barçalo Almeida, Joanita Mota, Fernando Lázaro e os filhos Juliano, Fernanda, Célia Qualiato e Pezinho, casal amigo, um abraço para vocês. Luiz José Araújo, Dona Jandira, do bairro São João, Valdineia Inocência dos Santos, Nilva e o esposo Juliano Bozo, Maria do Carmo e o esposo José Aparecido, ele que é o motorista da MM Souza. Hoje eu não falei dele, né?
1: Não.
0: Do motorista, o Alfredo e o José Aparecido, ambos motoristas da MM Souza. E agora eu quero oferecer uma canção para os aniversariantes que a Eliana falou, os nomes aqui hoje. Quero oferecer essa canção para os aniversariantes que não estão nessa lista, mas que hoje completa mais um ano de vida, mais um ano de feliz união. Quero oferecer para os ouvintes que eu falei os nomes aqui agora, mas não apenas eles, viu? Para você que está ouvindo o programa Humanidade Nova neste instante. Sabe o que nós vamos pedir para Deus agora? Um mundo novo. Que Deus mande para nós um mundo novo. Nós, a gente não pede no programa que mande uma humanidade nova no espírito, que mande um mundo novo também espiritualmente falando, né? E essa canção é muito linda, vocês vão gostar. Mundo novo. Ofereço para aniversariantes e para ouvintes do programa Humanidade Nova. Futuro.

0: agora, no programa Humanidade Nova, nós vamos para o Salmo Responsorial desta quinta-feira. E o Salmo Responsorial desta quinta-feira é o 79, 80 em algumas versões bíblicas. Prestem muita atenção na proclamação deste Salmo, que será feita agora por Eliana do Meneghetti.
1: Sobre nós iluminai a vossa face, e então seremos salvos, ó Senhor.
0: Sobre nós iluminai a vossa face, e então seremos salvos, ó Senhor.
1: Ó pastor de Israel, prestai ouvidos, vós que sobre os querubins vos assentais, despertai vosso poder, ó nosso Deus, e vinde logo nos trazer a salvação.
0: Sobre nós iluminai a vossa face, e então seremos salvos, ó Senhor.
1: Voltai-vos para nós, Deus do universo, olhai dos altos céus e observai. Visitai a vossa vinha e protegei-a. Foi a vossa mão direita que a plantou. Protegei-a e ao rebento que firmaste.
0: Sobre nós, iluminai a vossa face, e então seremos salvos, ó Senhor. E agora nós vamos para a aclamação ao Evangelho.
1: Aleluia, aleluia, aleluia.
0: Convertei-vos e crede no Evangelho, pois o reino de Deus está chegando.
1: Aleluia, aleluia, aleluia.
0: E o Evangelho desta quinta-feira é o Evangelho de Mateus, capítulo 10, versículos do 7 ao 15. Prestem muita atenção na proclamação deste Evangelho, que será feita agora por Eliana do Meneghetti.
1: Proclamação do Evangelho de Jesus Cristo segundo Mateus.
0: Glória a vós, Senhor.
1: Naquele tempo, disse Jesus aos seus discípulos, em vosso caminho anunciai, o reino dos céus está próximo. Curai os doentes, ressuscitai os mortos, purificai os leprosos, expulsai os demônios. De graça recebestes, de graça deveis dar. Não leveis ouro, nem prata, nem dinheiro nos vossos cintos, nem sacola para o caminho, nem duas túnicas, nem sandálias, nem bastão, porque o operário tem direito ao seu sustento, em qualquer cidade ou povoado onde entrardes. Informai-vos para saber quem ali seja digno. Hospedai-vos com ele até a vossa partida. Ao entrardes numa casa, saudai-a. Se a casa for digna, desça sobre ela a vossa paz. Se ela não for digna, volte para vós a vossa

vamos entender um pouco mais esta leitura que Eliana Meneghetti fez, que proclamou, né, este evangelho de hoje, que é o evangelho de Mateus, capítulo 10, versículos do 7 ao 15. O evangelho de hoje nos fala de um testemunho de despojamento. Os apóstolos foram exortados a dar testemunho de despojamento no exercício da missão. Por quê? Para não criar falsas expectativas no coração dos ouvintes. Daí deverem partir sem nada que lhes pudesse servir de segurança. Nada de ouro, prata, dinheiro, sacola de comida, túnicas, sandálias ou bastão. Se estavam a serviço do reino, o normal seria que fossem acolhidos e alimentados pela generosa misericórdia dos irmãos. O mestre se dá conta do quanto seria desmoralizador para o projeto de reino se os apóstolos atuassem cheios de poder mundano, tendendo a oprimir as pessoas de quem deveriam se fazer servidores. Ou então se eles fossem exibicionistas, recusando-se a se espelhar no testemunho do Mestre Jesus. Por isso, meus amigos, minhas amigas, os futuros apóstolos foram exortados a estar atentos para a fidelidade do Mestre. Esta exige comportar-se de maneira digna, própria de quem tem a sublime tarefa de proclamar com palavras e ações que o reino de Deus está no meio de nós, e de se deixar guiar por ele. Amigos, amigas, sabe o que o evangelho de hoje quer dizer? Que se os apóstolos, quando foram enviados em missão, tivessem levado um monte de coisa com eles, sabe, dinheiro, ouro, prata, sei lá, uma série de coisas, né, de bugigangas, né, levado muita roupa, né? Essas coisas materiais atrapalhariam a missão deles. Então eles vão bem desprovidos dessas coisas e vão ficar à mercê de ser alimentados pelas pessoas com as quais eles vão conviver. Então, o que tiver de comida naquela casa, eles vão comer, né? O que for servido. Então eles ficam totalmente à mercê das pessoas. E nesse momento, eles estão livres para colocar as palavras de Jesus Cristo para todos esses lares, para todas essas casas, para todo esse povo. Eles estão livres, porque eles não estão amarrados a coisas materiais. As coisas materiais, Jesus não deixou eles levarem. Então eles não têm coisas materiais, não têm apego a nada. O único apego que eles têm é a palavra de Jesus, é o evangelho, é pregar a palavra de Deus. Olha que bonito. Então eles ficam mesmo à mercê da misericórdia das pessoas. As pessoas vão ter misericórdia de alimentá-los porque eles estão trabalhando, eles estão em missão. E até hoje tem missionários pelo mundo todo, né? É isso. Então, é isso que o evangelho de hoje quer nos passar. Testemunho de despojamento, despojar-se das coisas deste mundo para serem preenchidos com as coisas de Deus, com as coisas divinas. Eles querem juntar tesouros onde? No céu, não aqui na terra. Tá bom? Vamos fazer uma oração? Pai, dá-me a graça do despojamento de tudo que ao longo dos tempos impediu-me de ser fiel a Ti e a Teu reino, que me cabe proclamar. As coisas materiais, podem acreditar, meus irmãos, minhas irmãs, tiram Deus de nossas vidas. Sem você perceber, você já está aí, no mundo, nas coisas do mundo, e você não está mais com o Espírito Divino em você. As coisas materiais, elas nos iludem, nos enganam.

elas são enganosas. Vamos juntar tesouros no céu. Eu quero fazer um pedido para Deus agora, nesse instante, para que aqui nesse estúdio dessa rádio e para os ouvintes do programa Humanidade Nova, que Ele faça aqui no estúdio e vocês aí, cada um ouvindo no carro, na casa, onde quer que vocês estejam, eu vou pedir: Deus, derrama o teu amor aqui.

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0: E agora no programa Humanidade Nova, chegou aquele momento que nós damos os nossos recados paroquiais. Eu quero, antes de dar o recado paroquial, eu queria fazer o seguinte para vocês. Pedir, mais uma vez, a respeito da colaboração para a nossa evangelização. 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

0: agora sim nós vamos para os nossos recados paroquiais. Tomara que isso que está aqui no meu celular ainda seja uma coisa atual aqui para a Igreja Nossa Senhora de Lourdes, né? Hoje, quinta-feira, está aqui às 17 horas, tomara que esteja funcionando isso realmente, porque as festas acabaram, né? É, 17 horas, adoração eucarística na Capela Santo Antônio. 19 horas, bênção do Santíssimo também na Capela Santo Antônio. Às 19h30, Santa Missa também na Capela Santo Antônio. E às 20 horas, Terço dos Homens na Capela Santo Antônio. Percebam aí que todas as atividades da quinta-feira serão na Capela Santo Antônio. Convidamos a todos vocês. Lá em Capivari, funciona o Bazar do Amor. Nossa, eles vão trabalhar no feriado, Eliana. Que hoje, bom, dia 9, olha aqui. O bazar vai estar aberto hoje no feriado. Olha que lindo. Olha, vai funcionar dia 9, 10, 13, 14, 15, 16, 17. É o Bazar do Amor, lá de Capivari, da paróquia São Benedito, né? Então, todos esses dias no mês de julho. 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Então tá aí os recados paroquiais que eu tinha para hoje. Eu quero pedir para a Eliana colocar na intenção das orações finais essa listinha mágica dela aí, que ela fala sempre também. Aniversariante, a sua listinha mágica, põe todo mundo aí na intenção das orações finais.
1: Sim, os aniversariantes de hoje, 9 de julho de 2026, são Marcos Licínio Dias Pacheco, Matheus Drigo Vucarte, Paulo Henrique de Melo, Fernando Pavan Sustem, Simone Coto Jolo, meu filho Eduardo, minha filha Patrícia, meu genro Alício, minhas amigas Rosângela Bonagúrio Albiero, Dona Olívia Piai Bonagúrio, Dona Natalina Albiero, Lia Marreto, Cecília Barbosa, Neuza Campagnoli, Natalina Almeida, Deusa Borghese, Douglas Castro, Neuza Ricomini e seu José Alves. Amigo do Getúlio também aqui da...
0: Com certeza. E eu quero colocar também, Eliana, todos os ouvintes do programa Humanidade Nova. Você que está ouvindo o programa Humanidade Nova neste instante, embora a gente não tenha falado o nome aqui, nem de aniversariante, nem na lista, mas você está ouvindo, quero colocar você e seus familiares na intenção das orações finais. Os doentes nas residências, os doentes nos hospitais, para que Jesus estenda suas mãos abençoadas e que vocês possam ter uma rápida recuperação.
1: Amém.
0: Mas vou pedir uma outra coisa para vocês, que vocês orem comigo e com a Eliana, porque quando nós oramos juntos, as nossas orações chegam até Deus, é mais forte a oração em comunidade, né? Orar sozinho é bom, importante, e façam. Façam sempre isso. Vai lá, feche a porta do seu quarto e converse com Deus. É importante isso. Mas a oração comunitária também tem muita força, né? Por isso eu peço que vocês orem conosco. Vamos começar com a Ave Maria. Ave Maria, cheia de graça, o Senhor é convosco. Bendita sois vós entre as mulheres e bendito é o fruto do vosso ventre, Jesus. Santa Maria, Mãe de Deus, rogai por nós, pecadores, agora e na hora de nossa morte. Amém. Façamos agora a oração do Pai Nosso. Pai nosso que estais nos céus, santificado seja o vosso nome. Venha a nós o vosso reino, seja feita a vossa vontade, assim na terra como no céu. O pão nosso de cada dia nos dai hoje. Perdoai-nos as nossas ofensas, assim como nós perdoamos a quem nos tem ofendido. E não nos deixeis cair em tentação, mas livrai-nos do mal. Amém. Glória ao Pai, ao Filho e ao Espírito Santo, como era no princípio, agora e sempre. Amém. Jesus, manso e humilde de coração, fazei o nosso coração semelhante ao vosso. Agora gostaria que vocês se preparassem para receber a bênção do Padre César. Ele que é pároco aqui da Igreja Nossa Senhora de Lourdes, em Rafar, São Paulo. Padre César, dai-nos a bênção de Deus.
2: Olá, ouvintes da Rádio RFM de Rafar, ouvintes deste programa Humanidade Nova, aqui é o Padre César, administrador paroquial aqui da Paróquia Nossa Senhora de Lourdes. Eu gostaria neste momento de dar uma bênção especial para você. Caros ouvintes da Humanidade Nova, estamos no meio do nosso dia, este dia que foi cheio de graças e bênçãos. Receba do Senhor, neste exato momento, esta bênção que vai te ajudar a poder abraçar de maneira especial este amor de Deus na tua vida. O Senhor esteja convosco. Que Deus Todo-Poderoso, pela intercessão de Maria e de José, te abençoe. O Pai, Filho e Espírito Santo. Amém. Excelente tarde para todos.

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1: 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Hora certa.
2: 12 horas e 14 minutos.
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0: bota a mão pra cima e faz barulho aí. Muito obrigado. Valeu, Dendelzinho.
1: Cento e sete vírgula nove.

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3: 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Hora certa.
4: 12 horas e 32 minutos.

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4: Welcome.

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2: Hora certa.
3: 13 horas.
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0: Salve, salve, Dom
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2: Hora certa.
3: 13 horas e 31 minutos.
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0: senhores, Hugo e Guilherme Bevezada.
1: Muito obrigado.
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0: Mari Maraíza.
1: Amo vocês. Muito obrigado.
2: Também já amo você, gente. Muito obrigada, viu?
3: Ai, que sucesso.
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0: aplaudir Henrique e Diego.
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4: 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Hora certa!
5: 14 horas e 31 minutos.
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1: Hora certa. 15 horas.
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2: Hora certa.
3: 15 horas e 32 minutos.
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1: 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Hora certa.
2: 16 horas e 1 minuto.
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